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0: Cleiton e Romário são um dos destaques do sertanejo atual e vem conquistando espaço com um repertório que mistura romantismo, sofrência e letras fáceis de se identificar. A dupla surgiu no Distrito Federal, onde começou a carreira se apresentando em bares e eventos locais, até chamar a atenção do público nas plataformas digitais. O reconhecimento nacional veio com músicas que rapidamente viralizaram, como Morena, Água nos Olhos e Namorando ou Não, e caíram no gosto do público. A dupla aposta em projetos audiovisuais e performam bem nas plataformas. Entre eles, Cleiton e Romário, ao vivo no Mineirão, ao vivo em Brasília e no churrasco.
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2: Essa marcou gerações. Quem sabe solta a voz, canta com a gente assim, ó.

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1: Tiago André Barbosa, conhecido como Tiaguinho, nasceu em 11 de março de 1983 em Presidente Prudente, interior de São Paulo. O cantor tem 42 anos e é uma das maiores vozes do pagode e do samba do Brasil. A música entrou cedo na vida dele. Aos 12 anos, Tiaguinho já compunha. Aos 15, fundou seu primeiro grupo de samba. A grande virada aconteceu em 2002, quando participou do programa Fama, na TV Globo. No ano seguinte, assumiu o vocal do Exalta Samba, um dos grupos mais importantes do gênero. Após quase uma década na banda, Tiaguinho seguiu carreira solo em 2012. O álbum Ousadia e Alegria marcou esse novo momento e abriu caminho para uma sequência de sucessos. Entre eles, Ainda Bem, Sou Cara Pra Você, Deixa Tudo Como Tá e Pé na Areia. Misturando pagode, samba, R&B e pop, ele conquistou públicos de todas as idades. Nas redes sociais, soma quase 10 milhões de seguidores e milhões de ouvintes mensais nas plataformas de streaming. Tiaguinho também é

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0: Panda, nome artístico de Jonathan Anjos, é um dos fenômenos mais rápidos do sertanejo na atualidade. O cantor nasceu em São Paulo, mas vive em Goiânia e passou anos tentando a sorte na música antes de estourar de vez no cenário. A virada da carreira aconteceu com o projeto Panda Sem Moderação, especialmente com o sucesso Baqueado, gravado com a dupla Ícaro e Gilmar, que viralizou nas plataformas e acumulou dezenas de milhões de streamings e colocou o nome de Panda entre os mais ouvidos do Brasil. Desde então, Panda se firmou no sertanejo romântico e emotivo, com faixas como Eu Te Seguro e participações marcantes ao lado de artistas como Lu e Rayane, Humberto e Ronaldo e Borges e Dedéu. Além de projetos coletivos como Cê Tá Doido, que o colocaram ao lado com grandes nomes do gênero. Hoje, com mais de 75 milhões de streams mensais, dezenas de faixas entre as mais ouvidas do país e presença constante no top 200 do Spotify Brasil, incluindo Baqueado, entre os mais escutados, Panda segue em forte ascensão, lotando shows por todo o Brasil.
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0: Menos é mais, Henrique Castro, tem jeito.
1: Vamos! Você sabe que a gente sempre acaba virando assunto delicado nas rodinhas, né, comandante?
0: Com certeza.

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3: Formado por Bruno Cardoso, Sérgio Júnior, Cris, Vini e Fred no Rio de Janeiro no final dos anos 90, o Sorriso Maroto é um dos grupos mais consagrados do pagode brasileiro. Eles ganharam projeção nacional com um estilo romântico e letras marcantes que os tornaram referência no gênero. Ao longo da carreira, o Sorriso Maroto emplacou sucessos que atravessam gerações, como Sinais, Ainda Gosto de Você, Assim Você Mata o Papai e Me Olha nos Olhos, mantendo presença constante nas rádios, playlists e nos palcos pelo Brasil. Em 2025, o grupo viveu um momento histórico ao vencer o Grammy Latino de melhor álbum de samba e pagode com o projeto Sorriso Eu Gosto no Pagode Volume 3, homenagem ao Fundo de Quintal, gravado em Londres. Recentemente, eles encerraram o projeto Sorriso às Antigas, que rodou o país por 3 anos, relembrando os sucessos que marcaram a carreira do grupo. Agora, eles estão prontos para colocar o pé na estrada com a turnê Sorriso Eu Gosto no Pagode.
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4: Maxuel Alves Silva, mais conhecido como Suel, ganhou projeção nacional como vocalista do Imagina Samba, grupo que marcou época com sucessos românticos e presença constante nas rádios e nos palcos do país. Após anos à frente da banda, Suel decidiu seguir carreira solo, apostando em uma fase ainda mais madura e conectada com o público. Na trajetória solo, o cantor mantém a essência do pagode romântico, mas também aposta em uma sonoridade mais atual, com músicas que rapidamente viralizam nas plataformas digitais e nas redes sociais. Recentemente, o artista celebrou mais de 75 milhões de plays com o hit Vitamina C, gravado em parceria com a banda Menos é Mais. O audiovisual mais recente do artista é Pôr do Suel ao Vivo, gravado em Recife, diante de um público esgotado, que traz versões repaginadas de clássicos e músicas inéditas, como Cidade Neon, além de participações especiais. O projeto virou turnê nacional e Suel tem rodado o país, fazendo mais de 5 horas de pagode pro público durante as apresentações.
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6: Felipe Amorim é cantor, compositor e fenômeno digital. Nascido em 21 de setembro de 1996 em Fortaleza, no Ceará, ele tem 27 anos e é um dos artistas mais ouvidos do Brasil. A música sempre fez parte da sua vida. Antes de cantar, Felipe escreveu sucessos que estouraram nas vozes de outros artistas. Ele assinou hits como Tá Rocheda para os Barões da Pisadinha e Fim da Noite para o Zé Vaqueiro. Em 2021, decidiu assumir os vocais e logo virou sensação. Seu repertório mistura forró, piseiro, funk e pop, conquistando milhões de ouvintes. No Spotify, ele foi apontado como um dos artistas nordestinos mais ouvidos e já teve várias músicas no Top Brasil, incluindo o hit No Ouvidinho, que chegou ao primeiro lugar no Spotify Brasil. Entre os sucessos que bombaram nas plataformas estão Love Gostosinho com Natan, Toca o Trompete e Eu Vou na Sua Casa, hit com Vitão, Bim e Malibu. Felipe acumula ainda indicações importantes como no MTV Miau e no TikTok Awards.

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0: Bora. Esse aqui, senhoras e senhores, ó. Aliás, aquele ali é o Marcinho da percussão. Faz barulho pro Marcinho, faz barulho pro Marcinho. 1, 2.

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0: Maislon de Castro Souza, conhecido pelo nome artístico de Léo Foguete, começou a trajetória compartilhando vídeos nas redes sociais. Natural de Petrolina, em Pernambuco, Léo surgiu mostrando uma voz marcante e um repertório que mistura romantismo, sofrência e identidade popular. A conexão rápida com o público fez com que o artista desse o próximo passo e investisse de vez na carreira profissional. O reconhecimento nacional chegou com músicas que viralizaram nas plataformas digitais, como Última Noite, que ganhou força nas redes sociais e abriu espaço para Léo Foguete alcançar novos públicos. A partir daí, outros lançamentos reforçaram o estilo do cantor, como Cópia Proibida e Maior B.O. Hoje, Léo Foguete soma milhões de streamings nas plataformas digitais e é presença frequente em playlists sertanejas e de forró. E o artista também começa a aparecer em rankings e indicações do cenário musical, consolidando o nome como uma das apostas da nova geração do segmento.
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4: Zé Neto e Cristiano são uma das duplas sertanejas mais amadas e influentes do Brasil. Eles se conheceram ainda crianças em São José do Rio Preto, São Paulo, e decidiram seguir juntos na música em 2011. Zé Neto, nascido 9 de fevereiro de 1990, e Cristiano, 10 de agosto de 1988, cresceram ouvindo clássicos do sertanejo e trouxeram essa paixão para suas composições e performances. O primeiro grande salto aconteceu com o hit Seu Polícia, que colocou a dupla nas rádios de todo o país. Depois vieram sucessos que marcaram o sertanejo atual, como Largado as Traças, Notificação Preferida, Bebi Minha Bicicleta e S de Saudade. A dupla já acumulou bilhões de visualizações no YouTube e dezenas de milhões de streamings nas plataformas digitais, além de prêmios importantes como o Prêmio Multishow de Música Brasileira e indicações ao Grammy Latino. Em 2024, Zé Neto e Cristiano fizeram uma pausa de 90 dias na carreira para o tratamento de depressão e síndrome do pânico de Zé Neto. A dupla retornou aos palcos no fim do mesmo ano, reduzindo drasticamente a agenda de shows para cerca de 12 por mês, visando saúde mental e equilíbrio familiar em 2025. Os artistas também têm uma festa própria, Intenso, um evento com mais de 3 horas de show e muito modão, além, é claro, dos hits da dupla.
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4: Não gosta, né? De correr perigo, gosta, né?
5: Pedro Sampaio. Você com certeza já ouviu esse nome por aí, né? Pedro do Espírito Santo Sampaio, mais conhecido como Pedro Sampaio, nasceu em 21 de dezembro de 1997 no Rio de Janeiro. Aos 28 anos, ele é um dos artistas mais influentes da nova geração do pop e do funk brasileiro. Desde cedo, a música chamou sua atenção. Ainda adolescente, ele começou a tocar percussão e a experimentar sons, até ser descoberto tocando como DJ em festas no Rio. A carreira profissional começou a ganhar forma em 2018, quando assinou com a Warner Music. Seu primeiro grande hit foi Sentadão, que virou febre nas rádios e nas plataformas digitais. Pedro é conhecido por misturar funk, pop, eletrônico e elementos de outros ritmos. Entre os maiores sucessos estão Atenção com Luísa Sonza, No Chão Novinha com Anitta, Escada do Prédio com Marina Sena e Poc Poc. São milhões de ouvintes mensais no Spotify e presença forte nas redes sociais. Pedro também já foi apresentador do TVZ do Multishow e ganhou o prêmio do canal como Funk do Ano em 2025 por sua parceria com Anitta e MC GW em Bota um Funk.
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4: BH. Oi, BH. Bom dia. Segunda-feira, 18 de maio. Poli, bom dia.
5: Bom dia, Rafinha. Bom dia, melhor ouvinte do mundo. Bora começar a semana?
4: Bora.
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5: Aplicativo do Bolsa Família ganha novas funções a partir de hoje. Prefeitura de BH aplica mais de 10 mil doses de vacina no fim de semana. Galo vence Mirassol em casa e sobe na tabela do Brasileirão.
4: Ó, já estamos por cá, hein? Ao vivo nessa manhã de segunda-feira. Você pode chegar agora aqui no site, no app da BH, se cadastrar para ganhar os melhores prêmios, né, Poli?
5: É isso aí, Rafa. Hoje tem prêmio. Já pode falar?
4: Pode falar, por favor.
5: Bora! Hoje tem um kit Frisson, ativador de cachos, mais um copo exclusivo BH FM.
4: Se cadastrar no site ou no nosso app para mandar seu áudio, mandar o seu segundo aqui para nós. É 319-9236-0714. Bom dia!
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0: FM, todo mundo se encontra aqui, Skank do Giro BH. Agora são 5h14. Bom dia.
1: O aplicativo do Bolsa Família vai receber novas funcionalidades a partir de hoje. Será possível conferir informações detalhadas sobre o benefício e composição familiar, além de o beneficiário receber notificações sobre pendências. Não será necessário baixar um novo aplicativo. Neste primeiro momento, a atualização será disponível apenas para Android. De acordo com o Ministério do Desenvolvimento e Assistência Social, Família e Combate à Fome, essas melhorias não vão substituir

0: incluir o atendimento nos Centros de Referência da Assistência Social, o CRAS. Ainda será necessário ir ao CRAS para atendimentos de alterações cadastrais e manutenção do benefício. BHFM 5:15.
1: Bora aqui, ó. WhatsApp da BH, você manda seu bom dia, manda seu alô aqui. 319-9236-0714. Oi, oi, BH. Bom dia, bom dia.
2: BHFM, a melhor rádio do mundo. Fala, Rafinha, meu parceiro. Bom dia, Poli.
0: Bom dia.
2: É o Jean diretamente de Londres. Ter a cabeça no lugar, mesmo no caos, é o que te faz seguir. Problema nenhum é maior que você. Resolva ou aprenda a lidar. Vamos pra cima, BHFM, a melhor rádio do mundo.
1: Aquele motivacional, aquela frase motivacional logo cedo aqui, hein, Poli?
0: Segunda-feira, muito bom, muito obrigada.
1: Valeu, valeu, valeu, Jean. 5:15. Mais um áudio aqui no WhatsApp da BH.
3: Bom dia, BH. Bom dia, Poli. Bom dia, Rafinha.
1: Bom dia, pai.
0: Bom dia.
3: Passando pra desejar uma ótima segunda-feira, uma ótima semana, né? Deus nos abençoe, nos proteja.
1: Amém.
3: Já tá na metade do mês, já passou, né? Logo, logo tá aí, festa junina, meio do ano, Copa do Mundo. Bora, hein? Rumo ao Rex, hein? Que é o João aqui do Caminhão da Manchips. Abraço pra todo mundo aí. Tamo junto, viu?
1: Valeu, João.
0: Obrigada.
1: 5:16, tem Kate Frison de presente pra você nessa primeira hora aqui do Giro BH. E ainda você pode mandar o seu áudio, o seu alô aqui no 319-9236-0714. O Giro BH tá no ar ao vivo até às 7 da manhã.

0: Você tá ligado aqui na BH FM, Giro BH, primeira edição, 5:30 da manhã. Vamos com mais informação aqui na BH, Poli?
1: Bora!
0: Daqui a pouquinho, tem um kit Frizon pra você, melhor ouvinte do mundo. Se cadastra, bhfm.com.br ou no app da sua BH. Vou mandar alô pra você também daqui a pouquinho e tem mais áudios também aqui pelo nosso WhatsApp, 319-9236-0714.
1: Para facilitar o acesso da população à vacina contra a gripe, a Prefeitura de Belo Horizonte abriu no último sábado 18 centros de saúde. Ao todo, na mobilização, foram aplicadas 10.545 doses. A Prefeitura reforça que a vacina contra a gripe continua disponível para toda a população a partir de 6 meses de idade. As doses estão nos 153 centros de saúde da capital, em postos extras e no Serviço de Atenção à Saúde do Viajante. Para receber, é necessário apresentar um documento de identificação com foto e o cartão de vacina. Os endereços e os horários de vacinação podem ser consultados no portal da PBH. Agora BHFM 5:31.
0: Bora aqui, ó. WhatsApp da BH, você manda seu bom dia, você manda seu alô pra gente. 319-9236-0714. Oi, BH, bom dia.
2: Bom dia, Rafinha. Bom dia, Poli. Ronaldo de Venda Nova.
0: Opa.
1: Bom dia.
2: Mais uma semana abençoada. E vamos que vamos, né?
0: Fala aí, Ronaldo. Bom dia pra você também. Muito obrigado pela companhia. 5:31.
3: Bom dia, BH. Bom dia, Poli. Bom dia, Rafinha. Passando para desejar uma ótima segunda-feira, uma ótima semana, né? Deus nos abençoe, nos proteja. Já tá na metade do mês, já passou, né? Logo, logo tá aí, festa junina, meio do ano, Copa do Mundo. Bora, hein? Rumo ao Ex, hein? E é o João aqui do Caminhão da Manchifes. Abraço para todo mundo aí, tamo junto, viu?
0: Vambora, João! 5:32, BH!
4: Bom dia, Rafinha, bom dia, Poli!
1: Bom dia!
0: Chegando, bom dia,
4: hein, galera! Que Deus abençoe nossa segunda-feira, que seja uma semana abençoadíssima pra nós.
0: Amém.
4: E aqui, Rafinha, e essa voz aí, meu querido, você não melhorou, não? Sabe o que você tá precisando pra melhorar? Toma uma criptonita bem gelada.
0: Nossa senhora.
4: Que aí você vai ver, ou vai ou racha. Aqui é a Jaque do Castelo, BHFM, a melhor rádio do mundo. Tchau, obrigado.
0: Ô, Poli Poli, tamo melhorando, né, Poli?
1: Tamo aí no processo, né,
0: Rafinha? Amanhã deve estar melhor, viu, Jaque? Obrigado pela companhia aí.

0: Giro BH, primeira edição, agora 5h40. Bora com a previsão do tempo, Polly.
1: Bora, bora, bora, Rafa.
0: Previsão do tempo.
1: Hoje o dia será estável e sem expectativa de chuva em BH, viu? O sol predomina entre nuvens ao longo do dia e a noite deve registrar aí um céu parcialmente nublado. Os termômetros registram uma temperatura mínima de 17 graus agora nas primeiras horas da manhã, enquanto a máxima deve atingir os 27 no período da tarde. Ou seja, de manhã frio, frio, e à tarde um calorão, hein, Rafa?
0: Nossa,
1: 27 graus?
0: Tem pra todo mundo hoje, então.
1: Tem pra todo mundo. Agora BHFM 5h40.
0: Bora aqui, ó. WhatsApp da BH, você manda seu bom dia, manda seu alô pra gente nessa segunda-feira. 319-9236-0714.
2: Bom dia, Rafinha. Bom dia, Polly. Bom dia pra todos da rádio.
0: Bom dia.
2: Concedo uma ótima semana.
0: Amém.
2: Juju, acorda. Ruth, Caio, vambora pra escola, vamos estudar. E aqui, opa, ô... Ô, Jaque, deixa de ser mal, não toma kryptonita, não.
0: Oh.
2: Toma, yeah. Faz gargarejo com água morna e sal. Toma, faz chá de casca de romã.
1: Boa.
2: Tudo isso é bom, não vai na onda da Jaque, não.
1: Eu amo a interação dos nossos ouvintes.
0: Obrigado pelo carinho aí, viu, Maria? 5h41. Tem mais um áudio aqui no WhatsApp da BH, ó.
3: Bom dia, Rafinha, bom dia, Poli. Né? Bora começar a semana, segundona. Segundona, hein? Bora pra cima, aqui pra baixo, contra a mão. Bora ali pra mais um plano. Dá um no Hospital do Baleia. Que Deus abençoe o nosso dia. Ronaldo do bairro da Quaril. Manda um alô pra minha casca de bala, Giovana. Que Deus abençoe ela cada dia mais. Amor da minha vida. BH é tudo nosso.
0: Valeu, meu garoto. Tamo junto. Obrigado pela mensagem aí. 5h42.
3: Bom dia, Rafinha.
0: Opa, agora é aqui, ó. Salve, salve, Elvis, bom dia.
4: Bom dia, Rafinha, bom dia, Poli. Aqui é o Elvis. Bora lá, né, que nossa Senhora Aparecida abençoe nossa semana aí, seja uma semana abençoada aí, né? Partiu, Cláudio, bora.
0: Valeu, meu garoto. Obrigado pela carona. Seguimos aqui, ó. Daqui a pouquinho tem as notícias do futebol. E agora tem Gustavo Lima na sua BH.

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0: Essa é a BH FM Ferrugem com Suel aqui na sua BH. Agora são 5h51, bora aqui, ó.
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2: O Galo venceu o Mirassol por 3-1 na Arena MRV no fim de semana. Com gols de Minda, Michael e Cissé, o Galo garantiu 3 pontos, subiu na tabela e chegou à 7ª colocação com 21 pontos, ficando a 3 do G4 do Campeonato Brasileiro. Já o Mirassol se distanciou um pouco mais na 16ª posição, a primeira fora da zona de rebaixamento. A equipe paulista ocupa o 18º lugar com 13 pontos. O Galo volta a campo na quinta-feira às 19h contra o Cienciano pela Sul-Americana na Arena MRV. Agora BHFM 5h52.
0: Bora aqui, ó. WhatsApp da BH, você manda seu recado, manda seu bom dia. 319-9236-0714. Bora que bora. Oi, BH. E 52, daqui a pouquinho tem um kit Frizon pra você que tá se cadastrando aqui, hein? bhfm.com.br ou no app da sua BH. Se cadastra agora, o resultado já rola daqui a pouquinho. Mais o áudio, vamos lá.
3: Bom dia, BHFM. Opa. Bom dia, Poli. Bom dia, Rafinha.
0: Bom dia.
3: Aqui é de Milton Andrade, estamos ouvindo seu programa aqui de Suíno na Inglaterra. Pô. Manda um alô pra nós aí. Wilson, Léo, Daniel, Negão e o Léo. Tchau, obrigado.
0: Wilson, Léo, Daniel, Negão e o Léo.
2: Que legal! Beijo pra vocês.
0: Obrigado pela companhia aí, viu? 5h53. Mais áudios aqui no WhatsApp da BH. A turma chega cedo aqui pra fazer companhia pra gente. 319-9236-0714.
4: Bom dia, Rafinha. Bom dia, Poli. Aqui é o Vandão, hein? Motorista do 40 Janelinha, tropa do Volante Grande.
0: Ô, Vandão.
4: Ô, Poli, manda um abraço aí pra todos os colaboradores da empresa São Gonçalo. Tchau, obrigado.
2: É isso aí, um abraço para todos os colaboradores da empresa São Gonçalo. Muito obrigada pela companhia e pelo carinho, né, Rafa?
0: Valeu, Vandão. Valeu. Beijo pra turma aí, bom trabalho. 5h54.

0: tá aí a Luana Prado com Murilo Huff. 5h59. Hora de liberar seus prêmios aqui na BH. Quem ganhou agora, Polly?
1: Chegou. Quem ganhou foi a Alessandra. O final do telefone é 35 e ela é do bairro Justinópolis, em Ribeirão das Neves.
0: Valeu. Daqui a pouquinho tem mais prêmios pra você aqui na BH. E ela ganhou foi um kit Frison, não é, Polly?
1: Isso mesmo. Kit Frison mais um copo BH FM.
0: Faz o seguinte, vem cá buscar, hein? Segunda, sexta, 9h30 e 16h. Daqui a pouquinho tem mais prêmios aqui na BH. Já, já, vamos liberar aqui pra você, ó. 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O resultado rola às 7h. E daqui a pouquinho tem mais informação aqui no Giro BH, né, Polly?
1: É isso aí, Rafa. Olha só, a gente vai falar que as chances do novo El Niño passam de 90% em 2026, segundo especialistas. E a gente vai falar também da Feira da Afonso Pena, a famosa Feira Hippie, que vai contar com 19 novos expositores a partir do próximo domingo já, tá? E o Cruzeiro e Palmeiras, que empataram no fim de semana, na 16ª rodada do Campeonato Brasileiro. Agora BH FM, 6 em ponto.
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0: Que biscoiteiro que prova, repete.
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0: Primeira edição, agora são 6h12. Bom dia, BH. Bora com mais informação, Polly.
1: Chances de El Niño passam de 90% em 2026, segundo meteorologistas. Para esse ano, a Administração Oceânica e Atmosférica dos Estados Unidos, uma das principais referências mundiais no diagnóstico do fenômeno, aponta uma probabilidade de 60% de desenvolvimento do El Niño para o trimestre maio, junho e julho. E as chances se elevam ainda mais para 90% a partir de setembro. Esse fenômeno pode alterar chuvas e temperaturas no Brasil, mas especialistas afirmam que ainda é cedo para prever impactos extremos com precisão. O El Niño é um fenômeno climático que ocorre no Oceano Pacífico Tropical, quando as águas da região equatorial do oceano ficam mais quentes que o normal. Entre os vários impactos, destacam-se o aumento das chuvas no sul do Brasil e ao longo do litoral do Peru e do Equador. Secas também na Amazônia e no Nordeste brasileiro, maior frequência de ondas de calor no centro do Brasil, menor frequência de furacões no Atlântico Norte e aumento das temperaturas globais. 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
0: Bora aqui, ó, WhatsApp da BH. Você manda seu bom dia, manda seu áudio pra gente. 319-9236-0714. Onde é que você tá agora? Ligado com a gente no sonzão da BH, hein? Chega junto aí, bora.
2: Bom dia, BH, bom dia, Rafinha. Bom dia, Poli, Rosário.
1: Bom Opa. Dia.
2: Tamo aí, né? Começou esse dia aí, pra cima de tudo. A manhã tá dando um friozinho, mais ou menos, tudo. Mas durante o dia tá esquentando, né? Com força. Mandou uma água pro Max, casca de base. Tá ali, tá lutando com um rato pra colocar ele no lugar ali. Mas deu certo, vai dar certo.
0: Vai dar.
2: Estou no controle. Bora, Max. Tamo junto.
0: Valeu, Bill. Valeu, Max. Tamo junto, meus garotos. 6h14. Mais áudio aqui no WhatsApp da BH. A turma chega cedo aqui, 319-9236-0714. Você pode também se cadastrar no site ou no app da BH. Tem prêmios daqui a pouquinho, viu? 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Vai rolar dia 22 de maio, 9 da noite, no Praia Buritis. Bora com mais áudio aqui, Polly?
1: Bora!
0: A turma chega junto.
1: Pode soltar.
0: Fica à vontade pra participar com a gente e mandar seu áudio também, tá? Você manda aqui, 319-9236-0714.
3: Bom dia. Fala, Rafinha.
0: E aí?
3: Fala, Polly. Bom dia. Deus abençoe a vida de vocês.
1: Amém.
3: Seja uma semana aí de muita prosperidade, muita energia positiva pra todos nós. Tô indo ali pra mais um plantãozinho, trabalhar, cuidar dos neném. Deus abençoe grandemente a vida de vocês aí. Um
0: Amém.
3: Beijo. Quem fala aqui é o Regis, do Morro Alto.
0: Valeu, Regis. Bom dia.

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0: Essa é a BH FM, Zé Neto e Cristiano, aqui na sua BH 6:31.
1: Mais de 19 expositores foram credenciados pela Prefeitura de BH para atuarem na Feira de Artes, Artesanato e Produtores de Variedades na Avenida Afonso Pena. É a nossa querida Feira Hippie.
0: Uhum.
1: Os beneficiados começam a comercializar os produtos a partir do próximo domingo, viu? Dia 17. Atualmente, a Feira Hippie conta com mais de 1.500 barracas, com 1 quilômetro de extensão e área de 45 mil metros quadrados, recebe em média 60 mil visitantes a cada domingo. E o espaço é reconhecido como referência turística da capital pela dimensão, variedade de produtos e pelas manifestações artísticas e culturais. Eu adoro dar um rolê na Feira Hippie.
0: Ah, também.
1: Comer um acarajé.
0: Ah, não é? Comer uma torta. Curtiu um sambinha?
1: Exatamente, agora 6:32.
0: Bora aqui, ó. WhatsApp da BH, você manda seu bom dia, manda seu alô pra nós. 31992360714. Oi, oi, BH.
2: Bom dia, bom dia, bom dia, BH FM. Bom dia, Rafinha, bom dia, Poli.
0: Opa,
1: bom
2: aqui
1: dia.
2: É o Adriano do bairro Trocó em Contagem. Bora lá, começar a semana, né? Bora lá que a sexta-feira tá logo ali. Bora pra cima. Vamos abençoar o nosso dia aí.
0: Amém,
2: mano. Não deixar parar não, jogadores. Bora lá.
0: Vai parar não, pai. Vambora. 6:33. Bora aqui, ó.
3: Bom dia, Rafinha. Bom dia, família da BHFM. Bom dia, Pozo. Eu, Adriano do Dom Bosco. Passando pra mandar um alô pra Alice, lá da Califórnia. Pra Márcia Cristina, que lá de Contagem. Que é a fã número 1 do Rafa.
0: Opa!
3: E mandar um alô pro Lu, pro Dudu, pro Pedrão e pro Ronan. Com Deus, boa segunda-feira pra nós, meu irmão.
0: Obrigado pelo carinho.
1: Obrigada.
0: De vocês aí, Adriano.
1: Ótima semana pra todos vocês também.
0: 6:33. O sol lindão aparecendo aqui, hein, pô?
1: Já tá brilhando aqui na nossa janela e hoje o tempo será estável, sem expectativa de chuva aqui em BH. O sol predomina entre algumas nuvens ao longo do dia e à noite deve registrar céu parcialmente nublado. Os termômetros registram temperatura mínima de 17 graus nas primeiras horas da manhã, enquanto a máxima deve atingir os 27 graus no período da tarde. Agora, BH 6:34.
0: Daqui a pouquinho tem mais informação aqui. A partir das 7 da manhã tem o Alô BH com o tema de hoje pra você participar com a gente.
1: Tá já bom o tema cadastra de hoje, hein?
0: Ah, é?
1: É.
0: Você já tem ela aí?
1: Já, menino.
0: Daqui a pouquinho a gente dá um spoiler pra turma. Pode ser?
1: Pode.
0: Já, já. Fica ligado. Vai no site da BH, já se cadastra pra você ganhar seus prêmios também. Par de ingressos pra curtir. 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O resultado já rola daqui a pouquinho, já, já. Às 7 horas da manhã. Agora são 6:34. Bom dia.
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6: O número de fumantes no Brasil subiu pela primeira vez em quase 20 anos. E os motivos dizem muito sobre o momento que estamos vivendo. A pandemia aumentou a ansiedade e o isolamento. Crises econômicas e estresse no trabalho já são também grandes motivadores que levam ao vício. Mas, se é que existe um lado bom nessa história, é o reconhecimento do SUS com um programa especialmente elaborado para quem quer parar de fumar, combinando terapia em grupo, adesivos de nicotina e outros medicamentos. O programa brasileiro é reconhecido pela OMS como um dos melhores do mundo e quase quadruplicaram desde 2019. Para participar do programa, o usuário pode procurar uma unidade básica de saúde ou centros especializados de referência, onde profissionais capacitados conduzirão a avaliação e indicarão o tratamento mais adequado. E para mais boas notícias como essa, me segue lá no @SilviaCastroDC.
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0: trabalhadores com ou sem experiência. Os salários podem chegar até R$ 3.200, valor oferecido para a função de pintor de automóveis. As vagas com mais oportunidades são para telemarketing e construção civil. De acordo com o CineBH, são oferecidas 185 oportunidades para quem já tem experiência e outras 87 para aqueles que ainda buscam uma colocação no mercado, porque a gente sabe que é muito importante dar oportunidade para quem não tem experiência também, né?
1: Verdade, verdade. É isso.
0: E aí os detalhes sobre as vagas, como se inscrever, estão disponíveis no site da prefeitura, tá bom?
1: Muito bem.
0: Agora BH, 6h47.
1: Bora aqui, ó. WhatsApp da BH, se manda seu bom dia, manda seu alô pra gente, 319-9236-0714. Oi, BH, bom dia, bom dia.
2: Bom dia, pessoal da BH FM.
1: Opa!
2: Passando pra avisar que o despertador tocou, mas que levantou foi só a alma.
1: Nossa,
2: o corpo ficou na ressaca de ontem.
1: Ai, ai, ai.
2: Eita. Segunda-feira abençoada.
1: Ai, menino.
2: Que Deus abençoe a semana de todo mundo aí. Bora pra cima, que Cruzeirão cabuloso vai regaçar essa semana.
1: E rapaz.
2: Tamo junto.
1: 6h48. Tem mais áudio aqui. Você manda seu bom dia, se cadastra também para ganhar seus prêmios no WhatsApp aqui da sua BH, 319-9236-0714. Pra você ganhar os prêmios, você vai no site, viu? No site da BH FM ou aqui no nosso aplicativo. Só baixa o app da BH que fica fácil de você se cadastrar e ganhar seus prêmios junto com a gente. Agora são 6h48. Seguimos aqui até às 7 da manhã com o Giro BH.

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1: Bora com as últimas do futebol aqui no Giro BH, Poli Poli.
2: Cruzeiro e Palmeiras empatam na noite de sábado pela 16ª rodada do Brasileirão. Na Grande São Paulo, a partida começou com tudo e os mineiros demoraram apenas 11 minutos para abrir o placar. O jogo ficou 1-1. Com o resultado, a Raposa vai a 20 pontos e fica em 12º lugar, ainda perto da zona de rebaixamento. Palmeiras segue líder em primeiro lugar com 35 pontos. E lembrando que amanhã também tem jogo do Cruzeiro pela Taça Libertadores. Cruzeiro e Boca Juniors.
1: Oh, jogaço, hein?
2: É, jogaço. 9:30 da noite. Agora BH, 6:55.
1: Bora aqui pro WhatsApp da BH. Manda seu bom dia pra gente. 31 992 360 7140. Oi, BH. Bom dia.
3: Bom dia, bom dia, pessoal da BH FM. Passando pra avisar, o despertador tocou, mas que levantou foi só a alma.
1: Ih, rapaz.
3: Meu corpo ficou na ressaca de ontem.
1: Nossa.
3: Oh, segunda-feira abençoada. Uma semana de todo mundo aí. Bora pra cima, que Cruzeirão cabuloso vai regaçar essa semana.
2: Aí, ó.
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0: E você ouviu aqui as principais notícias dessa manhã de segunda-feira, 18 de maio.
1: Chances de novo El Niño passam de 90% em 2026. Feira da Afonso Pena vai contar com 19 novos expositores a partir do próximo domingo. Cruzeiro e Palmeiras empatam no fim de semana na 16ª rodada do Campeonato Brasileiro.
0: E agora tem seus prêmios aqui na BH. Se cadastrou no site ou no nosso app. Quem ganhou agora, Polly?
1: Quem ganhou um par de ingressos para curtir o Sambaê com Vida Marvela foi a Kênia. Final do telefone 39. Ela é do Vale da Esperança, Nova Lima.
0: Aí, Kênia! Vem cá buscar seus prêmios, viu? Segunda, sexta, nova, meio-dia e umas 16h. Daqui a pouquinho tem mais prêmios aqui. Cacá já chegou, tem o Alô BH já já e seus ingressos de arquibancada pra curtir Infinito Samba com Diogo Nogueira, dia 7 de junho, no Be Fly Hall. 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
4: Essa é a BHFM, agora são 7:06, bom dia.
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0: Oh, bom dia, meu docinho de Uba.
1: Olha aí.
0: Eu vou te dar um beijinho da Cacá. A Polly tá olhando e de mim ela vai correr. Ela é finérrima e corre.
1: Bom dia, meus amores.
2: Bom dia. Bora começar essa semana nessa animação de Caiete. No pique de Caiete.
3: Tá vendo aí?
1: Tudo bem, Polly, lindeza?
2: Ótima.
0: Como
2: você?
0: É glamourosa, né, Zé? É um glamour.
3: Ela é.
2: Obrigada.
0: Ela passa desse um glamour, né?
3: Ela é,
0: porque no povão, a gente tem aqui um saco de realidade. Vocês estão bons, meninos?
3: Tamo bem, não, Cacá.
0: Eu também não tô boa. Tamo o quê, hein?
4: Ótimos!
0: Hoje a gente terminou a semana, né? Sexta-feira, sábado, no cassino, eu falei do final de Três Graças.
3: Uhum.
0: A gente comentou, passou alguns trechinhos. E hoje o Brasil tá na expectativa de um outro absoluto novelão. Quem ama, cuida.
3: Nossa.
0: Valci Carrasco e Cláudia Souto trazendo um folhetim que as chamadas já me prenderam. Não sei vocês, mas as chamadas já me deixou curiosa, de pelo menos é o primeiro capítulo. E aí a gente pergunta, pegando carona nessa grande estreia hoje da TV Globo, quem ama, cuida. Mas às vezes vigia, hein, gente?
3: Oh,
0: é, já fez alguma loucura pra descobrir algo que queria?
3: Nossa,
0: descobriu?
3: Senhora.
0: Eu já, tá, gente?
2: É.
0: Quando você é mais nova, você acha que você é a mocinha da novela das nove, né?
2: É verdade.
0: É tão ridículo, mas você acha que você é. Aí você quer sofrer, você quer segurar um vestido imaginário que não tem, sair correndo.
2: Queremos babados, queremos saber, conta a sua história.
0: Estudava,
2: que eu tô curiosa.
0: Na escola, dou até o nome, lá no Conjunto da Cor Branca, Escola Estadual Catarina Jorge Gonçalves.
3: Lá no Catarina Jorge Gonçalves.
0: Beijo pro Catarina, segundo grau todo lá. E aí tinha um bofinho que eu gostava de lá, menina.
3: É.
0: A gente dava uns beijos escondidos, uns negócios, uns usuzu. Mas aí um dia... Ai, eu me exponho demais nesse programa, gente. Um dia teve festa junina de escola e eu pensei, tá ficando com fulano. Eu falei, ah, não tá não, gente, tá. Segui o menino, gente.
2: Seguiu?
0: Eu já contei, o Rafa sabe dessa história aqui, vou repetir. Você lembra da Vidbula?
2: Lembro.
0: Era
2: demais.
0: Caríssimo.
2: Caríssimo.
0: Dei pro menino uma jaqueta, pode.
2: Ah, não. Você não pegou de volta
0: de 12 meses. A segunda prestação, o menino me traiu. Eu pedi de volta.
2: Ai, meu Deus!
0: Então vigiei, procurei e achei, gente. Chorei uma semana, mas depois passou.
2: Outro.
0: Você, Polly, e aí? Você vigia?
2: Menina, eu não sou muito de vigiar, não.
0: Você confia no saco,
2: né?
0: Hoje também não, gente.
2: Eu acho que quem procura acha. Já fiz, assim, já. Mas no máximo que eu já fiz foi criar uma continha fake ali pra observar.
0: É sério?
2: Nada
0: a gente tem essas coisas, gente.
2: Nada assim de muito, stalkear, né?
0: Mas só pra de vez em quando.
2: Porque a personagem da Tata Werneck na novela, ela interpreta uma stalker, né? São coisas mais pesadas, né, e tal, né, fica ali atrás da pessoa. Esse tipo de loucura eu nunca fiz, não.
0: Eu também não. E aí, a personagem da Tatá hoje promete, viu?
2: É.
0: Eu, mas assim, eu já dei uma cutucadinha também na internet, mas fui mesmo com a minha cara lavada.
3: Ei, Cacá.
0: Cara de pau aqui, né? Eu não sabia que ficava registrado que você foi lá e a pessoa viu que eu tava lá, mas foi outra.
2: É.
0: Você tá rindo, mas e você, docinho de bar?
3: Uma vez, eu fui no interior pra conferir uma situação lá, menino. Não é que eu

0: Exatamente.
1: E aí voltou resolvido também. Resolveu bem, ó.
0: Nossa senhora, tem com a cabeça daquele jeito, né?
1: Nossa, quem nunca, né,
0: ai,
1: gente? Quem nunca deu uma vigiadinha?
2: Quem nunca deu uma vigiadinha? Não mente, não, gente.
1: Gente, conta essa história pra gente. Quem ama, cuida, mas às vezes vigia. Você vigiou e acabou descobrindo algo? 31992360714. Pode mandar de qualquer canto do mundo. Mas pode participar ao vivo no nosso site, né, Polly?
2: É, isso aí. Estamos aguardando a participação de vocês, ouvintes.
1: bhfm.com.br. O que, que temos, Rafinha?
0: Ó, tem ingressos de arquibancada pro Infinito Samba com Diogo Nogueira.
1: Uau.
0: 7 de junho, 7 da noite no B-Fly Hall.
1: Pé na areia, caipirinha, água de coco, uma cervejinha.
0: Bom dia,

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1: Olá, estamos no ar ao vivo até as 10 da manhã com Alô BH nessa segunda-feira, começando a semana. E as previsões para o seu signo a partir de agora, aqui no Alô BH. Você também que é do signo de Áries, que é o meu signo também. Presta atenção, esse é o signo
2: meu
1: também,
2: né, Rafa?
1: Somos de Áries.
2: O signo mais mal falado do zodíaco.
3: E agora que tá sozinha.
2: Escorpião.
3: Aí, porque quando é na Júlia, daqui são duas librianas. Agora são dois arianos e uma libriana.
2: Passada. Sal.
1: Tá vendo, pô? Presta atenção. Hoje é dia de brilhar, hein? Com Marte no seu signo, a sua coragem e iniciativa ficam em alta, abrindo portas e sucesso profissional. O dia de hoje favorece encontros, conquistas e momentos de muita harmonia para fortalecer o laço afetivo. A cor é azul claro, o número é 56.
3: Atenção, Touro, a semana promete um ótimo impulso financeiro graças a Marte na Casa da Fortuna. Olha que maravilha! No amor, a lua aquece suas paqueras e fortalece o romance. A cor é um pretinho básico, o número é o 16.
1: Previsões para Gêmeos. A semana começa com excelente disposição e seu esforço trará bons frutos financeiros no trabalho. O seu charme também está em alta, favorecendo novidades estimulantes no amor e abrindo caminhos para algo mais sério. A cor é violeta, o número é 22.
3: Câncer, o período é ideal para focar com tranquilidade nos seus interesses pessoais e profissionais. No final do dia, Vênus ilumina diretamente seu charme, tornando seus encantos irresistíveis. Hoje é dia daquela blusinha de ombrinho caído, aquela mexidinha. Ai, para, que eu não tenho essas confianças. A cor é bege, o número é 59.
1: Daqui a pouquinho tem mais.
3: Bota meu zap 99.
1: Leão, Virgem, Libra e Escorpião, já já. 722 BH. Bom.

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1: Seguindo aqui com as previsões para o seu signo nessa segunda-feira. Previsões agora para você de Leão. Ó, com foco e fé, você vai conseguir avançar a passos largos em direção a seus objetivos, recebendo o merecido reconhecimento. No amor, o dia tá bom para compreensão no relacionamento e grandes chances de uma amizade evoluir para romance, hein? Olha aí. Coia Branco, o número é 14.
2: Atenção, Virgem. Essa semana traz muitas oportunidades de sucesso na carreira, com reconhecimento da chefia e chances reais de alcançar suas metas, viu? No amor, aproveite a energia positiva para viver novas experiências e fortalecer a conexão com quem ama. A cor é branco e o número é 38.
1: Agora, Libra.
2: Presente!
1: A semana, Cacá.
2: Oi.
1: E Librianas e Librianos, é de muita determinação e foco nos seus ganhos.
2: Amém.
1: E a semana tá perfeita pra organizar o bolso.
2: Tô precisando. Uh-huh. As brusinhas não deixam, gente.
3: O cartão vem aí, né?
1: Vem, tá chegando.
3: A fatura.
2: Ai, não fala não, pô.
1: No trabalho, Vênus destaca todo o seu talento e criatividade, trazendo reconhecimento.
2: Amém.
1: Enquanto nos relacionamentos, o seu charme fica em alta. Pra momentos intensos, ela é cheia de charme.
2: Me parei.
1: Uh-huh. A cor é verde esmeralda, o número é 31.
2: Atenção, você de Escorpião, hein? Sua capacidade de liderança se destaca na carreira profissional, atraindo excelentes relações no trabalho. Já no amor, espere por surpresas no período da noite, com chances de conhecer alguém especial, tá? A cor é verde, seu número é o 26.
1: Daqui a pouquinho tem mais previsões. Sagitário, Capricórnio, Aquário e Peixes, 7:30.

0: Vamos nessa, BH. Previsões agora pra você de Sagitário. Ótimo dia pra mostrar a sua garra no trabalho, já que Marte impulsiona a sua força e a iniciativa para alcançar objetivos. No amor, o dia promete momentos animados e com bastante química com seu par, com Vênus esquentando a paquera. A cor pra você, de Sagitário, é prata. O número é 11, Cacá.
1: Atenção, Capricórnio. Semana de puro otimismo, hein? No trabalho, sua criatividade brilha e sua produtividade ficará lá no alto. Já na paixão, seu charme está irresistível, com grandes chances de transformar um pretendente recente em algo definitivo e especial. Uau!
0: Olha aí.
1: A cor é rosa e o número é 32, tá?
0: Previsões pra Aquário. O seu ambiente de trabalho inicia o dia mais harmonioso, colocando todos os seus talentos em destaque. No amor, as suas chances de conquista aumentam e o romantismo fica evidente à noite, proporcionando momentos muito especiais. A cor é amarelo, o número é 33.
1: Peixes, o dia traz novidades que vão impulsionar sua rotina e destacar sua determinação no trabalho. Já no amor, seu charme está totalmente irresistível e promete excelentes surpresas no amor, viu? A cor azul esverdeado, seu número da sorte é o 59.
0: Daqui a pouquinho tem você ao vivo comentando o tema de hoje aqui do Alô BH, e a gente quer saber: quem ama, cuida. Mas às vezes vigia. Já fez alguma loucura pra descobrir alguma coisa que você queria?
1: Hein? Vem desabafar com a gente. 319-9236-0714.
2: Calma, deixa eu respirar um pouco. Nós somos

0: o nosso tema, Polly?
1: Quem ama, cuida. Estamos pegando um gancho aí na novela que estreia hoje. Quem ama, cuida. Hoje à noite.
0: Exatamente.
1: E aí o nosso tema é quem ama, cuida. Mas às vezes vigia. Você costuma vigiar? Você já fez alguma loucura pra descobrir algo que você queria? Conta pra gente. A gente quer saber, menina. A gente gosta de fofoca.
0: Manda pra gente no 31992360714.
2: Chega junto, participa junto com a gente nessa manhã aqui, BH. Bom dia, bom dia, bom dia. Daqui a pouquinho tem os conselhos da Caete também.
0: Já, já tem os conselhos pra você, viu? Olha, enquanto a gente tá esperando... Aliás, já chegou o áudio. Já vamos ver o áudio do melhor ouvinte do mundo. Deixa eu dar uma dica de um filme que eu assisti ontem, gente. Aliás, pra vocês aqui, pra quem tá ouvindo a gente, quer um filme que aquece o coração, deixa a gente bem, aquele filme gostoso, te emociona, te leva as lágrimas, assim, puxa vida, que delícia. Não deixem de assistir Criaturas Extraordinariamente Brilhantes, tá? Tá na Netflix com a Sally Field e o Liv Spuma. Aliás, gente, o filme é sensacional. Eu chorei horrores, Rafa.
2: É, Cacá.
0: Eu tô igual grávida, eu tô chorando com comercial de detergente. Olha, mas o filme é muito lindo, gente.
1: Eu quero assistir.
0: Então anotem aí, Criaturas Extraordinariamente Brilhantes, tá? Pode ver com a família inteira. É um filme lindo, mas que fala sobre o luto, sobre o recomeço. Sobre vida que segue, tá bom?
2: Muito obrigado pela indicação, Cacá.
0: Fica aí a dica. Botei lá nos meus stories.
2: Já já tem os primeiros áudios aqui do WhatsApp da BH. Bora saber o que é notícia nessa manhã de segunda-feira. Vamos lá, Polly.
1: Aplicativo do Bolsa Família ganha novas funções a partir de hoje. Prefeitura de BH aplica mais de 10 mil doses de vacina no fim de semana. Galo vence Mirassol em casa e sobe na tabela do Brasileirão.
2: E o trânsito, hein?
1: Ih, menino, daquele jeito, hein, Rafa? Ó, deixa eu ler aqui pra vocês. Veículo com problema mecânico na altura do viaduto Moçambique. Bloqueio na faixa da direita, no sentido centro-bairro. E a lentidão vai até a Avenida Bernardo Vasconcelos, viu? Tem mais, ó. Tem trânsito lento também na região da rodoviária. A equipe da BH Trans já tá lá pra garantir uma melhor fluidez, tá bom? Tem também um veículo com problema mecânico na altura do bairro Universitário. Tá bloqueando uma faixa. E, menino, segunda-feira daquele jeito, hein, Rafa?
2: Vamos na manhã.
1: Tentar evitar aí esses lugares, né? Passar ali pelas ruas paralelas ou perpendiculares. E daqui a pouquinho a gente volta com mais notícias.
2: E radinho ligado aqui no 102.1 da BH pra gente começar a semana. Bom dia.
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7: Alô, BH, tamo de volta aqui, ó. 7h47, bom dia, bom dia.
6: De

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1: Bumba, bumba, bumba, gente.
2: Ator tá de volta às novelas, Cacá. Com papel polêmico, é isso?
1: Vamos falar dele, que tem a boca mais sensual do Brasil, gente. Zé Loreto.
2: Oh.
1: Zé Loreto promete colocar lenha na fogueira em Quem Ama Cuida, que estreia hoje na TV Globo, hein, gente? Ele foi escalado pra viver o personagem Yuri, segurança particular da poderosa Pilar Brandão, que é Isabel Teixeira, grande vilã da trama. Ó,
3: tudo errado,
1: que delícia. Música que tá nas chamadas da novela pra melhorar aí com Marisa Monte, Seu Jorge, maravilhosa. A Flor Gil, essa música é linda, linda, linda. Mas o que que acontece, gente? O José Loreto vai viver esse segurança que tá ali sempre do lado da grande vilã, e ele diz que vai ser um segurança sedutor. Porque tem aquela coisa, né, do segurança, aquela roupa toda preta, aquele óculos escuros. Mexe com o imaginário, gente, que a gente enxerga, né, Brasil? E ele vai ter uma tensão com a própria Pilar, que é a vilã. Eles vão ter aquela construção ao longo da novela de tensão, de se pegar e tal. Ele falou que ele é um homem sedutor na vida real, que ele sabe que ele aprendeu isso ao longo da carreira e usa também isso a favor dele quando ele precisa. Agora, gente, eu acho ele, como diz minha avó, um pão.
2: Ele é maravilhoso, meu.
1: Talentosíssimo.
2: Mas é. E você viu o sósia dele,
1: pois
2: né?
1: Pois é, levou no Domingão do Hulk ontem. Gente, foi uma brincadeira que ele fez, que
4: muito
1: tomou
4: legal.
1: Uma proporção gigantesca. Ele até presenteou o menino no palco ontem,
4: menino.
1: Não foi?
4: Deu uma casa?
2: Deu uma casa pra ele.
1: Foi coisa mais linda, né?
2: Loreto e Loretinho.
1: Usando para o bem, né? Pra ajudar. Então, hoje o Brasil vai assistir a estreia. Amanhã a gente comenta como foi o primeiro capítulo de Quem Ama Cuida, que, aliás, tem efeitos de Hollywood no primeiro capítulo.
2: Que isso, hein?
1: Uma enchente na Grande São Paulo, onde a protagonista mocinha perde tudo. E diz que essa enchente foi feita com efeitos especiais, gente que veio de fora pra ajudar na construção da cena. Ou seja, tá imperdível.
4: Olha,
1: o primeiro capítulo hoje.
2: Altíssimo
1: tá?
2: Nível, hein?
1: Globo, né? Padrão Globo, né, gente?
2: Aí você fala. Seguimos aqui, ó. Até as 10 da manhã tem Alô BH. Já tem mais língua solta. Tem você participando.

0: tema de hoje do Alô BH, Cacá.
1: Oi, Rafa, bom dia, meu amor.
2: Bom dia, Cacá.
1: Tudo bem? Uma ótima semana pra você, viu, Rafa?
2: Obrigado.
1: Agora o tema hoje é babado, tá com babado, confusão em gritaria. Poli, o que nós queremos saber? Conta pra Rafa.
3: Nós queremos saber se quem ama cuida, às vezes também vigia, isso, né? Você já fez, Rafa, alguma loucura pra descobrir algo que você queria muito?
2: Já sim.
1: E o que foi? Conta pra gente.
2: Eu teve uma época que eu tava procurando me envolver no relacionamento, né?
1: Ah.
2: Aí tava vendo que não tava dando muito certo a situação. Fui procurar saber se a pessoa era fiel mesmo.
1: E aí?
2: Aí eu já segui ela algumas vezes.
3: Seguiu?
2: Ela dizia que ia pra casa.
1: E aí?
2: Descobri coisa que não devia.
0: Onde que ela tava indo?
1: É, fiquei curiosa. Pra onde ela tava indo? Conta pra gente.
2: Tava dando uns passeios à
1: noite.
2: Ai,
1: que susto. Tava dando passeio. Ai, que susto.
0: Ah, tá.
1: A gente entendeu tudo.
0: Então tá.
1: Um beijo pra você.
3: O coração chegou a palpitar aqui, né?
1: Um beijo. E pergunta também, né? Uma semana maravilhosa. Um beijo,
3: obrigada,
1: lindo.
3: Obrigada.
2: Obrigado.
0: Valeu, Rafa. De presente aqui na BH. 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Daqui a pouquinho tem você ao vivo comentando esse tema com a gente no Alô BH.

0: bem, bem o problema que tem.
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3: Chances de novo El Niño passam de 90% em 2026. Feira da Afonso Pena vai contar com 19 novos expositores a partir de domingo. Cruzeiro e Palmeiras empatam no fim de semana na 16ª rodada do Campeonato Brasileiro. Bora de trânsito.

0: ingressos nas avenidas Cristiano Machado e Antônio Carlos. Falando em Antônio Carlos, trânsito intenso sentido centro-bairro entre a Avenida Abraão Caran e o viaduto São Francisco. E na Cristiano Machado também, viu gente? Trânsito lento no sentido bairro centro entre a Avenida Saramenha e a Avenida Sebastião de Brito. Na rotatória São Gabriel, entre a Avenida José Cândido da Silveira e o túnel da Lagoinha. Vamos com calma, segunda-feira. Daqui a pouquinho eu volto com mais informações.
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1: Bomba, bomba, bomba, bomba, bomba. Momentos hilários, inesquecíveis no Domingão com o Hulk e Kaká.
2: Olha, gente, o Hulk tem essa tradição de levar o elenco da novela que tá se despedindo, né? E o elenco da novela que tá entrando. Muito legal isso. Despediu da Sophie Charlotte.
1: Fazer a transição, né?
2: E falou, e ele, olha, reconheceu ontem no palco que a Sophie Charlotte foi injustiçada de não estar nos indicados melhores do ano. Uhum. Né, que a Gerluce foi a novela, né, gente? Vamos combinar?
3: Foi.
2: A mocinha merecia. Que o Brasil amou. Merecia pelo menos estar lá entre as melhores.
1: Verdade.
2: Nem entrou na lista. Ele reconheceu isso no palco ontem.
3: É, menina, eu vi.
2: Foi um babado. E aí, gente, teve um momento muito hilário de Dona Deia. Porque ela falando lá... A Mora Malte, né, sentadinha, ela... Eu vou entrar em Quem Ama Cuida e pedir um namorado. Vamos ver esse trechinho, Rafa. Olha
1: vamos
2: só
1: o
2: que a Dona Deia fez no palco ontem.
4: Na metade da novela eu entro.
5: Eita!
4: Pergunta pra ela se não é verdade.
5: Vai ter um caso com o Tony Ramos.
4: Não, Tony Ramos não. Eu quero novinho.
5: Que isso? Meu Deus. Senhora...
2: É, a régua dela tá muito alta, cortou até o Tony Ramos.
3: Né, menina?
2: Uai, meu filho, ela não tá morta, não. Ela quer um creme da juventude, porque
1: ah,
2: não?
1: Meu amor.
3: A errada não tá,
2: não
3: né,
2: é.
3: Gente?
2: Tá no corre, tá
1: e
2: no
1: ela tá jogo. Cheia de energia, Caete. Oxi.
2: Deixa a Dona Deia um beijo pra ela, viu? E vamos dar um 10 e aplausos pro Domingão do Hulk. Cada domingo ele se inova.
1: É verdade.
2: Ele leva
1: cara.
2: Gente nova, ele faz quadros interessantes, ele tá levando uma turma de influenciadores no palco também, fazendo umas esquetes divertidíssimas.
1: Abrindo espaço, né?
2: É muito legal o Luciano Huck, sabe? Eu acho que a produção dele, a equipe dele junto com ele, realmente tem todo domingo feito um domingão diferenciado. Então, aplausos, nota 10 pra ele.
1: Olha aí.
2: Merece.
1: Valeu, Luciano Huck! Daqui a pouquinho tem mais uma língua solta, Cacá.
2: E já, já.
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1: Bomba, bomba, bomba, gente. Para tudo o Brasil.
2: Cantora de namorado novo.
1: Então, gente. Mainha foi parar no Trops, lá no Twitter, primeiro lugar, lá no X, né, agora. No primeiro lugar, gente, dos mais comentados, assuntos mais comentados do Brasil ontem, tá? Surgiu rumores que Ivete Sangalo teria feito a fila andar, gente. O que, que aconteceu? Ela estava em casamento com o Thiago Maia, seu empresário agora, que tá cuidando da turnê Clareou, viajando com ela pro Brasil inteiro. E ela chegou cantando para os noivos essa música aí, ó.
2: Essa aqui?
1: Eu não te amasse tanto assim. Inclusive.
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2: coração.
1: Pois é, gente, depois que ela se separou do ex-marido Daniel Cadinho no final de 2025, ela teria se aproximado do empresário Thiago Maia, gente. E a proximidade entre os dois começou a chamar a atenção, porque ele estava sempre em lugares que também não era de trabalho da Ivete Sangalo. Por exemplo, ela fez uma viagem para os Estados Unidos com as filhas e ele foi junto.
2: É mesmo, é?
1: Acompanhar a Ivete Sangalo, ficou lá bonitinho. E neste casamento, teve um momento em que os padrinhos estavam fazendo uma homenagem aos noivos. E aí a câmera teria flagrado a Ivete lá no cantinho, dando um beijo no
4: É mesmo?
2: No Olha aí.
4: Gente. Dando uns beijinhos lá no fundo.
1: Lá no Thiago Maia. Bom, ela tá solteira, né, gente? A vida tem que seguir, né? Tem que ser feliz mesmo, recomeçar. Tá linda, poderosa. Dona do seu destino, da sua vida. Deixa a Ivete ser feliz também, gente.
2: E boca foi feita pra comer e pra beijar também.
1: Não é?
4: Tá certíssimo, vou concordar.
1: Então as bocas a gente já tá passando aí, que não tá valendo muito a pena.
2: Depende das bocas.
1: Quando vale a pena, tem que se jogar. Beveta, se estiver rolando mesmo, te desejamos toda a felicidade do mundo, que a vida é um eterno recomeço. E você também merece ser feliz.
4: Merece demais.

0: ambulância.
1: Olha. Bora ouvir?
0: Bora!
1: Peraí, só um minuto.
0: Ah.
1: Ivete Sangalo tava cantando aqui,
0: deixa,
1: até agora.
0: É, deixa, tá empolgada, né, Rafa?
2: Bom dia.
0: Bom dia.
2: É, meu nome é F. É, eu vigio. Uma vez eu tava casada e fui pra casa, escondi debaixo da cama, esperei a minha companheira chegar pra ver se ela tava me traindo. E eu acabei descobrindo e deu um couro nas duas.
1: Nossa
0: Meu
1: senhora!
0: Deus, que babado!
2: O trabalho de tarde.
1: Não.
2: E foi isso. E agora eu não confio mais.
0: Passada. Tô passada, Rafa.
3: Meu... Bafão, escondeu debaixo da cama, tipo Deus. Cena de novela.
0: Gente, eu tô passada. Deixa eu fazer um convite pro melhor ouvinte do mundo.
1: Vamos lá.
0: Dia 29 e 30 tem a Expo Favela. BH FM vai estar junto lá. E olha só quem vai estar com a gente. Há nomes confirmados dessa edição, hein? O Dexter, rapper e compositor e ator.
3: Adoro,
0: vai estar com a gente. Negaloura, que faz os acessórios da Ana Paula Renault. Maravilhosa. Sonatz, influenciador digital e humorista. Ele é ótimo, o Sonatz também.
3: Legal.
0: MV Bill, rapper, escritor, ator, cineasta, ativista brasileiro. Vai estar também na Expo Favela. Cadu dos Anjos, maravilhoso. Nosso
3: Meu
0: artista
3: amigo.
0: Comunicador. A nossa eterna globeleza, Valéria Valença, já marcou, confirmou que tá vindo aqui pra gente pra essa edição incrível. Atriz, ex-balarista, embaixadora incrível do Carnaval, né? Do Santos de 2026. E o nosso querido, esses são nomes por enquanto. Tem mais gente pra chegar. Chegar, hein? Sérgio Marques, nosso jornalista aqui da TV Globo em Minas, meu querido amigo que eu amo, apresentador incrível e tem um renegado com a gente também. Então, gente, olha só, só nome legal, Fabiana Almeida. Vai
3: só
0: ser...
3: nome de peso, vai ser incrível,
0: vai
3: certeza.
0: Ser incrível, e olha, a potência das favelas e comunidades, muito debate legal. Então, retire seu convite gratuito, corra lá no meu Instagram, @caeteoficial, que eu tô subindo o link agora pra você retirar seu convite gratuito, que não vende, mas é ingresso, convites limitadíssimos.
1: Uhum.
0: 29 e 30 de maio, Expo Favela no Sebrae, tá bom?
1: Boa! Agora é o seguinte, vamos saber o que é notícia nessa manhã? Aliás, vamos saber as notícias do futebol dessa manhã.
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3: O Galo venceu o Mirassol por 3-1 na Arena MRV no fim de semana, garantiu os 3 pontos, subiu na tabela do Brasileirão e chegou à 7ª colocação com 21 pontos. Já o Mirassol se distanciou um pouquinho mais, né? O time ocupa a 18ª posição com 13 pontos. O Galo volta a campo nesta quinta-feira às 19 horas contra o Cienciano pela Sul-Americana na Arena MRV. Já o Cruzeiro empatou com o Palmeiras na noite de sábado. Na Grande São Paulo, a partida começou com tudo e os mineiros demoraram apenas 11 minutos para abrir o placar. O jogo ficou 1-1 e com o resultado, a Raposa vai a 20 pontos e fica em 12º lugar. Bem pertinho da zona de rebaixamento, o Palmeiras segue como líder, primeiro lugar com 35 pontos. Lembrando que o Cruzeiro também joga amanhã pela Copa Libertadores contra o Boca Juniors.
1: Daqui a pouquinho tem mais informação.
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0: amor.
1: Bom dia.
0: Nosso
1: bom
0: amor dia. Foi feito pra durar. Eu vou te amar, Fernando. Parei.
2: Aê, Fernando.
0: Ô, Fê, e aí, quem ama, oi, cuida. Você andou vigiando alguém pra descobrir alguma coisa? Conta pra gente.
1: Olha, vou te falar com você, viu? Eu, no passado, eu andei vigiando sim, viu?
0: Você vigiou?
1: Vigiei. Eu vou te falar com você e acabei não tendo
0: uma boa.
1: Uma boa, não.
3: Eu falo, gente, eu falo.
1: É, mas aí, como diz, eu fui. Acabei largando pra lá e pronto. E
2: nossa.
1: Acabou, e cada um via, que eu também não era fácil também, né?
0: Com, né? Com aquele ditado popular, né?
2: Então tá bom.
0: Chumbo trocado não dói, né, meu amor?
1: Dói sim.
0: Dói sim, né?
3: Dói
1: demais. Você que não sabe como dói. Ai. Nossa, Deus.
2: Ai, Fernando, tô sabendo.
0: Vem, um beijo pra você, meu amor.
1: Beijo pra você todos também.
2: Valeu, Fê. Boa semana. Obrigado a você. Ai, de presente, tem ingressos pra você curtir a Casa do Hexa com Vitinho e Grupo Astral no dia 13 de junho, 16h na Orla BH. Daqui a pouquinho tem conselhos da Caete e tem mais prêmios também. Ingressos pro Samba E Convida Marvila, 23 de maio, 21h, no Praia Buritis. E aqui a gente segue, ó.

0: Quaresma com Gabi aqui na sua BH FM. Daqui a pouquinho tem conselhos da Caete aqui no Alô BH, hein, Cacá?
1: Já, tá tristinha. Bora mudar essa energia. Já é segunda-feira, meu amor. Uhum. Ninguém tem o direito de acabar com o seu primeiro dia da semana útil,
0: não, né?
1: Você é mais poderosa que tudo. Manda pra gente. 31992360714. Tá te esperando.
0: Bora ouvir a turma aqui?
1: Bora.
0: A turma chega junto pra comentar aqui, ó. Vamos ouvir. Oi, BH.
1: Tá vigiando quem, hein? Quem ama, cuida, mas você vigia?
2: Oi, meus amores, bom dia.
1: Bom dia, tudo bem?
2: Que é Kelly, de Jardim América. Sobre o tema de hoje, se sem procurar eu já acho, imagina se eu procurar. Sem procurar, eu já descobri duas, já peguei no
3: quadro. Muito franca, né, gente?
2: Se eu sair procurando, eu tô lascada.
0: Uá!
2: Beijos pra vocês, ótimo dia.
0: Se procurar mais, beijo. Então vai achar mais, hein?
1: Pra que, né, Rafa? Pra quê?
0: Mais um áudio aqui, ó.
4: Oi, gente, bom dia.
0: Bom dia.
4: É, meu nome é F. Eu vigio. Uma vez eu tava casada e fui pra casa, escondi debaixo da cama, esperei a minha companheira chegar pra ver se ela tava me traindo. E eu acabei descobrindo e deu um couro nas duas.
0: Que
1: meu
0: é isso,
1: Deus do céu.
4: E voltei pro trabalho de tarde.
1: Gente do céu.
4: E foi isso.
1: Eita.
4: E agora eu não confio mais.
0: Como se nada tivesse acontecido.
1: Chegou no trabalho, estava onde? Já estava ali resolvendo uma coisinha. Vou ali tomar um café para dar uma passada na...
0: Vamos saber o que é a notícia dessa manhã.
5: INSS inicia mutirão de 2 dias com quase 26 mil vagas de atendimento. Prefeitura anuncia medidas para ampliar segurança e melhorar novo tráfego no anel. Ancelotti anuncia nesta segunda a lista de 26 jogadores para a Copa.
0: Bora aqui, ó. Previsão do tempo para essa segunda-feira.
5: Estamos com um solzão aqui, isso, né? Bombando na nossa janela. O tempo hoje segue estável, sem expectativa de chuva. O sol, no período da tarde, ele vai aparecer mais entre nuvens, um aumento de nebulosidade, tá ok? Temperatura mínima de 16 e máxima de 26 graus no período da tarde. Daqui a pouquinho a gente volta com mais informações.
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0: Oi, BH, já estamos de volta ao vivo nesta manhã de segunda-feira. Agora são 9:08. Daqui a pouquinho, os conselhos da Caete aqui no Alô, BH.
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1: Muito, muito, muito franca. Pode mandar, Rafa.
2: Oi, Cacá, sou a B de Lagoa Santa.
1: Tudo nosso.
2: A minha amiga só me procura quando precisa de favor.
1: Ixi.
2: Eu sumo ou eu dou uma lição? Tô cansada disso.
1: Eu acho que nenhuma coisa nem outra, tem que ser franca. A gente tem que parar de ficar remoendo situações que nos incomodam no dia a dia.

0: do que ficar ali passando remedinho, um remedinho, ficar engolindo esse saco. Ai, mas se eu tivesse feito isso, não. Chega, se é amiga mesmo, até que ponto é essa amiga? Se for, se vale a pena sentar e olhar no olho e falar assim, olha, tá chato isso. Você só me procura quando você precisa. Você não pergunta se eu tô bem, você não pergunta como é que andam as coisas, não me chama pra gente tomar um café, tomar um chopinho, seja lá o que for, mas só na hora que precisa. Uhum. Aí também não dá, né, porque o dia que você fala não, a pessoa ainda fica com raiva de você.
1: Fica.
0: Porque acha que vira obrigação, sabe? Você, ah não, minha amiga resolve, ela resolve tudo pra mim. Não, a gente tem que impor limites.
2: É.
0: E se a amiga de verdade vai entender. Se ficar com raiva, amor, aí chama-se livramento, tá bom? Mas sinceridade, pra gente tem que começar a entender que pra resolver as coisas, a gente precisa falar.
2: Uhum.
0: Pare de ficar remoendo problemas na sua vida. Hoje é segunda-feira, você vai remoer uma semana inteira de coisas. Ah, por quê? Porque eu não tenho coragem de falar. Amor, tira coragem do tira coragem. Tira coragem e fala, tá bom? Antes, ai, ai, leve feliz do que infeliz engolindo sapo. Você não é brejo.
1: Ai, ai.
0: Tira coragem, tá bom? Beijo, tamo aqui torcendo por você. Você vai ver como vai te fazer bem quando a gente tira coragem. Você vai ficar mais leve e vai ter uma semana linda do jeito que você merece. Coisinhas.

0: é o seguinte, Cacá.
1: Quem ama, cuida. Mas você também anda vigiando? Vigiou tanto que descobriu alguma coisinha? Um retetê, né? Não, Polly? Como é que a Polly falou na abertura do programa?
2: Quem procura, acha. E pelo visto, é verdade. Porque tá todo mundo achando aqui, né?
1: Não é? Olha, mais de 80% falou que procurou e achou.
2: É raro, mas acontece com bastante frequência, né?
0: Vamos ouvir mais um áudio aqui?
3: Bom dia, BHFM. Sobre o tema de hoje, eu já procurei bastante. Aí desisti, porque não tava achando nada.
1: Oh!
3: Um belo dia ele me passou o telefone pra olhar não sei o quê. E lá tava tudo que eu tava procurando.
1: Oh!
3: Ou seja, caiu na minha mão sem eu procurar.
1: Nossa!
3: Agora eu também não procuro, não. Porque eu não terminei, ou seja, vou ficar caçando o quê? No dia que eu quiser terminar, eu pego o telefone dele e procuro de novo.
1: Tá vendo, gente?
0: Ela não terminou?
1: Não terminou. Continua lá.
2: Então é isso. Vai olhar pra quê? Pra passar raiva?
1: Pra quê também, né, gente?
2: Fecha os olhos.
1: Se viver um relacionamento daquele que a pessoa vai ali na padaria, você já vai pensar que foi mesmo?
2: Ai, ai, ai.
1: Ah, não. Você não merece isso, não, gente.
0: Mas ela não terminou, não, viu?
1: Não, ficou.
0: Qualquer
1: mas deve ter tido um acordinho ali, viu, gente?
0: É. Qualquer coisa, você pode pedir um conselho pra Caete.
1: Vem pra cá, boa.
0: Segunda a sexta aqui no Alô BH. Você pode mandar aqui no WhatsApp da BHFM ou pode mandar em Caete Oficial no Instagram.
1: Exatamente, Rafa. Pode mandar pro direct que a gente comenta lá, tá bom? Tô te esperando.
0: Não que a gente quer que você termine.
1: De jeito nenhum.
2: Mas se quiser um conselho...
0: Fica à vontade.
1: A gente quer que você se sinta leve. Tá leve? Tá legal? Ok, se não tá, vem conversar.
0: O que é notícia agora, Polly?
2: Mega Sena.
0: Mega Sena.
1: Ai, meu Deus do céu, saiu pra BH?
2: Acumula novamente, próximo prêmio será de 300 milhões.
0: Que é isso, gente?
1: Eu joguei essa semana, achei que você falasse Mega Sena saiu por
0: 300 milhões?
2: 300 milhões. É porque é o seguinte, a Mega Sena agora tá dando uma pausa nos sorteios. E no próximo domingo vai ter uma edição especial.
0: Já é no próximo domingo?
2: De 30 anos.
1: Eu vou ter que jogar hoje ainda, senão vai ficar sendo lutado. Eu de novo, Rafa.
2: É, menino.
1: Eu tô um acordo com o Rafa. Se cada um ganhar, a gente tá um acordinho aí, né, Rafa?
0: Um milhão.
2: É,
0: um milhão. Mas se for nessa aí, 2 milhões, né, Gaete?
1: Não, nós vamos fazer um milhão. Não começa, não.
0: Não.
1: Um milhão é melhor que nada. A gente quer dobrar o prêmio aí. Eu, hein?
0: Uai, 300
1: posso
0: milhões?
1: Posso te dar os dos mimos, mas 1 milhão combinado.
2: É, mas 300 milhões é dinheiro demais, gente. Dá pra dividir
0: tá
2: um
0: doido,
1: pouco. Nós vamos fazer umas escolas por aí que precisa, né?
0: Não, dá mais 1 milhão.
1: Fazer uns negócios.
2: Dá pra fazer uma graça,
1: dá
2: né?
1: Dá pra fazer uma graça por aí.
0: Dá mais 1 milhão.
1: 1 milhão, Rafael. Para com o Editandera.
0: Tá, beleza. Se eu ganhar, então, eu vou te dar 1 milhão.
1: Mas o combinado é 1 milhão,
0: tudo
1: hein?
0: Tudo bem.
1: 1 milhão, eu vou te agradecer pro resto da vida.
0: Tá bom.
1: Seu saldo é de 1 milhão e 2 centavos. Agora só tá os pois 2 centavos. Você me dá 1 milhão, aí. Vai ser 1 milhão.
0: Tá, senhor Rafael, o seu saldo é de 299 milhões de reais.
1: Então me dá 2.
2: Um milhão não dá pra parar de trabalhar, mas dá pra dar uma ajeitadinha na vida,
1: mas
2: né,
1: dois
2: gente?
1: Mas 2 dá?
0: 2, dependendo, dá. Depende da vida.
1: Então
0: que
1: vamos
0: você
1: mudar o nosso acordo pra 2?
2: Eu
1: você,
2: acho.
1: Aqui, ó, a Paula vai ser testemunha. Você que começou. Você vai assumir isso? Passou de 100 milhões, vai ser, passa 2 pra cada um?
0: Pode
2: eu
0: ser.
2: Acho.
1: Passou dos 100 milhões o prêmio? Até 100 milhões é 1 milhão.
0: Beleza.
1: Passou de 100 milhões e tá mil reais é 2 milhões.
0: Beleza. Por 20, tudo bem.
1: Polly, você é testemunha, vai ganhar um dinheirinho, vai ganhar uma beiradinha nisso aí.
2: Vou ganhar um 20%
0: de comissão.
2: Tá ótimo, tá ótimo.
0: O que é notícia nessa manhã, além da Mega Sena, Polly?
2: Prefeitura de BH anuncia a realização da segunda maratona oficial de Belo Horizonte. E o Cruzeiro enfrenta o Boca Juniors amanhã pela Libertadores.
0: Daqui a pouquinho tem conexão BH às 10 da manhã.
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8: Alô, BH, tamo de volta agora 9h43. Bom dia.
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1: Vocês precisam admitir alguma coisa.

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1: É, gente. Conversa fiada, né, Poliana?
2: Nossa,
1: a Poliana
2: senhora.
1: É uma mulher clássica,
2: se
1: gente.
0: E olha que é na segunda-feira, hein? Eu aqui meio também... rouca ainda. Imagina se eu não tivesse.
1: O bom é o olho da Poliana. Você fala uma bobagem, a gente fala o olho dela, abre e volta assim. Ela vai em 3D e
2: eu
1: volta.
2: Adoro.
1: Ela, gente,
2: eu adoro.
1: Onde é que eu vim parar?
2: Ainda bem que esse microfone fica fechado aqui.
0: Vou mandar um alô?
1: Bora, vamos lá, gente. Pega todo mundo no seu Instagram, @caeteoficial, Rafinha no ar, @polianarosado com Z, @rádio BHFM. Lembrando, gente, que o Instagram da BHFM tá cheio de promoções exclusivas só lá no Instagram. Então corra lá pra você participar. Comece a seguir, manda pros amigos, que é babado, viu? Deixa eu mandar um beijinho pro Lucas Santos, que tá com a gente. Também o Lucas Nicolas aqui no direct, um beijo pra ele no Floresta. O ator José Vilaça, Valquíria La Rocha, um beijo também. A Brechó Cici Pires, um ouvinte sempre legal com a gente. O Ronaldo Nascimento no Espírito Santo. E o Geraldo Antônio de Moraes, um ouvinte querido. Tem aí, Poli?
2: Tem, quero mandar um alô aqui para o Marco Antônio, mandando um beijo pra todo mundo. Ele pediu pra mandar um alô pro Serra Verde Venda Nova, falou que lá tá todo mundo ligado na BHFM.
0: Muito bom, hein? Leila. Alô, alô, Serra Verde!
1: Tudo nosso. A Leila Jesus, gente, tô aqui, amores, manda beijo pra mim. Então, beijo, Leila Jesus, tem aí, rapa?
0: Tem sim, Cacá. Tem bom dia pra Mari, a turma ouvindo a BHFM no Mercado Central. João Epa. Vitor também, tá na escuta por aqui. E a Edelane Gonçalves, os ouvintes da BHFM em Santa Luzia. Obrigado pela companhia de vocês.
2: Nosso.

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4: Alô, BH, agora são 9h56. Daqui a pouquinho tem o Marcelo aqui no Conexão BH.

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1: É inevitável.

0: quê? Fala pra mim, vai.
1: Estamos no ar aqui com o Alô BH, na reta final, aliás, vai começar o Conexão BH. O Marcelo já chegou, você que se cadastrou para ganhar seus prêmios, atenção. Robson do Ouro Preto, final do telefone 17. O Robson, você ganhou um par de ingressos para curtir o Samba E com Vida Marvila, 22 de maio, 9 da noite, no Praia Buritis. Bora, Cacá.
2: Bora, meus amores, um beijo, fiquem com Deus, uma semana maravilhosa.

0: cedo.
1: Você é uma mãe pra nós.
2: Fiquem com Deus até amanhã, porque eu não tô boa não, hein? Tô ótima. Fui!
3: De que você vai hoje, hein?
0: Hoje eu vou de jet, de jet lag.
3: Ah, é?
0: Eu tô de jet lag.
3: Por quê?
0: Porque eu dormi de madrugada, né, gente? Eu tô assim, ó. Para, Cauã, casei.
3: Ó.

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2: BH, bom dia, agora 10 e 1.
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2: Tá no ar o Conexão BH nesta segunda-feira, 18 de maio de 2026. E a frase é: quem começa a semana com pensamento positivo já sai na frente, porque a vitória também começa na mente.
4: É. Olha!
2: Bom dia, Poli, tudo bem com você?
4: Bom dia, Marcelo, bem-vindo. Bora começar essa semana, então, na positividade. Eu gostei bastante dessa frase.
2: É, viu? Isso, alegria, música boa, prêmios, tá, informação,
4: tá
2: o tempo
4: certo,
2: todo.
4: É isso aí. Vamos bora pra aqui. Cima.
2: Tá no ar o Conexão, daqui a pouquinho tem o Trends BH. Começamos com o Gustavo Mioto. Bom dia, BH!
5: 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Você

0: o Thiaguinho?
1: Sim.
0: Aí sim, hein? Vamos que vamos. 10h16, bom dia pra você. 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
0: E tá na hora de ficar por dentro do que tá em alta na internet e você, melhor ouvinte do mundo, participar, manda áudio pra gente, né, Poli? Bom dia mais uma vez pra você. O que tá bombando na internet? Conta aí.
1: Bom dia, Marcelo. Olha, se até os famosos têm aquela vibe, ah, depois eu olho, depois eu vejo, depois eu faço.
0: Ah.
1: Quem somos nós,
0: verdade,
1: né? A trend do momento é o relacionamento do ator Sérgio Malheiros e da atriz Sofia Abrão. Os dois completaram 11 anos juntos. Eles são super parceiros, mas o Sérgio contou que eles nunca se casaram no papel. Sabe por quê?
0: Por quê?
1: Porque, abre aspas, o tempo passou e a gente esqueceu.
0: Olha,
1: fecha
0: só.
1: Aspas.
0: Ó, gente. O tempo passou e sofreram calados.
1: Quem nunca, né? Ó, eles já moram juntos, a vida funciona e pra eles o papel é só um detalhe. Então, por isso que eles vão levando, entendeu?
0: Deixando assim, deixa
1: vai
0: da vida
1: deixando
0: me levar.
1: Assim,
0: é. Zeca Pagodinho.
1: Tá bom do jeito que tá. E aí, Marcelo, eu quero saber do nosso melhor ouvinte. Qual é aquela tarefa, aquele compromisso, aquele plano que você tá empurrando com a barriga há meses e finge que esqueceu? Conta pra gente.
0: Manda seu áudio aí, ó. 992360714. Consertar o lustre que foi quebrado lá em casa. Tem meses que ele me olha, eu olho pra ele e falo, e aí, tudo bem? E ele me fala, oi, tudo bem. E aí, você vai me trocar? Você vai me arrumar ou não, Marcelo? Aí tá lá ainda. Essa semana eu acho que eu vou trocar.
1: Ó, agora vai, hein? Agora vai. O meu é... Ih, menino, é o imposto de renda.
0: É imposto de...

0: até hoje.
1: Dá pra fazer ainda, Poli?
0: Dá tempo ainda, né? Quando chegar no último dia, tem até o último dia pra fazer.
1: Aí tá tudo certo. É o jeitinho brasileiro de deixar as pessoas
0: mais pra não se mandar. Exatamente, Vi. A gente aguarda a participação de você, melhor ouvinte.
1: Manda aí, 99236.

0: 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Que é isso? 10h29, bom dia pra você. Seguimos por aqui com Conexão. Tá no ar o Trend também, você seguindo, participando, mandando seu áudio aqui, ó. 319-9236-0714 nessa segunda-feira. Qual é aquela tarefa, aquele compromisso, aquele plano que você tá empurrando com a barriga há meses? Ou já fingiu até que esqueceu, hein? Trocar a lâmpada queimada da área de serviço porque simplesmente você já aprendeu a viver no escuro, hein? Começar a academia sem falta na segunda-feira. Na segunda-feira, já de então, hein? Manda seu áudio, participa com a gente por aqui na BH. Bom dia!
1: Bom dia a todos os ouvintes e apresentadores da BH FM. Aqui é o Rick, motorista.
0: E aí?
1: Vou falar com vocês, viu? Eu tô igual esse rapaz aí também.
0: Ah.
1: Eu tô fingindo que esqueci do casamento. Já tem 17 anos que eu tô junto com a minha esposa, nós temos duas filhas, já vamos morar juntas, moramos juntos, agora vamos mudar para nossa casa, e casar nós ainda não casamos não, e eu falo para ela que nós ainda estamos se conhecendo, mas nós vamos casar, em nome de Jesus, tudo valeu no... BH.
0: É tudo no seu tempo, né, Rigo? 17 anos, pouco tempo ainda, e aí, você tem alguma coisa? Qual é a tarefa, aquele compromisso ou plano que você tá empurrando com a barriga há meses ou finge que esqueceu? E finge que esqueceu. Manda seu áudio, participa aí. 319-9236-0714. Bom dia, 10h30, Marvel aí, ó.

Felipe Rodrigo na BH, ignora. 10h35, bom dia. 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Se inscreve lá no site ou no aplicativo da BH.

0: Luan Santana. Olha o Marrão por aqui na sua BH, finalizando mais uma edição dos 45 de música, ó, sequência premiada e três músicas na sequência. Já sabe, tá valendo 20 prêmios Mondial no final de maio aí. Anotou a sequência no site, no aplicativo, que você vai conferir direitinho o regulamento pra você se inscrever. E é no nosso WhatsApp que você, melhor ouvinte do mundo, participa, mandando o seu áudio, participando do nosso tema dessa hora, né, Polly?
1: É isso aí, Marcelo. A gente quer saber de você, melhor ouvinte do mundo. Qual é aquela tarefa, aquele compromisso, aquele plano que você tá empurrando com a barriga há meses e tá fingindo que esqueceu, hein? Igual o Marcelo tá fazendo lá com o lustre da casa dele, que a mulher dele deve estar apavorada já.
0: Apavorada. Deixando o lustre de lado, eu converso com ele, ele conversa comigo. Tô precisando te arrumar, hein?
1: Aí você fala pra ela assim, tá bom, não precisa ficar me lembrando de 6 em 6 meses.
0: Manda seu áudio aí, 319-9236-0714. Presente saindo pro Rodrigo aqui do bairro Santa Branca, final do telefone 68, faturou par de ingressos pra qualquer cinearte e também o copo personalizado e exclusivo da BHFM. Parabéns, Rodrigo. 5 dias úteis pra retirar aqui seus prêmios, tá? De segunda a sexta, de 9 às 4 da tarde. Já já tem mais prêmios, é no site, no aplicativo que você se inscreve pra tudo aqui na BH. 15 pras 11, bom dia.
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1: H10:48.
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0: Eita, música bonita, hein? É o textão do Ian por aqui. 10h51, bom dia. A gente quer áudio. Manda seu áudio pra gente aqui, ó. 319-9236-0714, né, Poli?
1: É isso aí. Queremos a participação de você, melhor ouvinte do mundo. Vamos ouvir?
0: Bora lá. Olá.
2: Bom dia, BHFM. Bom dia, Poli. Tio Silene aqui de Curvelo. Então, na enquete do dia aí, ó. Tô adiando pegar minha habilitação. Tô precisando dela, mas eu fico sempre adiando. Sempre tem uma coisa, tem outra. Olha aí, vem o mês de junho, julho, festa. Não aguento isso não, Poli. Não vou dar conta de habilitação nunca. As festas não deixa. E olha que eu tô velha, hein? Eu não sou novinha não, viu? Cinquentona já. HFM, tô ligado. Manda beijo pra Curvelo, beijo pra minha irmã Beatriz, lá no bairro Goiânia, em BH.
0: Valeu.
1: Beijo pra vocês. Daqui a pouco tem forró de Curvelo. Chega lá, é aí que acabou mesmo.
0: Mas é.
1: Tirar essa carteira aí, menina. Aproveitar que a CNH agora tá muito mais fácil, né?
0: Verdade.
1: Aproveita com essas novas atualizações aí, ó. Tá facinho.
0: Aproveita o momento, Gisilene. Aproveita o momento. Olá, bom dia.
3: Bom dia, BHFM. Sônia do Bar de Fátima. Nosso Rádio Fátima Sabará.
0: Ei, Sônia.
3: Sobre o assunto de hoje. Aqui o que eu tô empurrando com a barriga é um vidro da porta da minha cozinha que eu quebrei.
1: Eita.
3: Acho que já vai fazer um ano e meio, eu acho. E eu só olho pra ele e falo assim, é vidro, tô precisando de trocar você. Mas eu só falo, a troca mesmo, não sei quando vai ser não. Beijos. Bom dia, querido.
1: Obrigada. Ah, é assim mesmo, né?
0: É uma troca de olhares, eu preciso te trocar. Você precisa me trocar. Vai ficando por aí.

0: Gustavo Lima, Ana Castela, Canudinho é o nome dela, por aqui em 102.1. Daqui a pouquinho tem outro tema pra galera chegar junto com a gente, né, Poli?
1: É isso aí, daqui a pouquinho nós vamos falar de mais uma fofoca que tá rolando por aí. E o tema é bom, a gente quer a participação de vocês.
0: Já anota
1: aí. Perde não.
0: Já anota o WhatsApp aí, o nosso WhatsApp, som 319-9236-0714. Opa, tem prêmio. Prêmio o tempo todo saindo por aqui em 102.1 na Alexa, na TV por assinatura, ó. Vivian do Jardim Vitória, final do telefone 19, faturou. 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Parabéns, Vivian. Já sabe, em 5 dias úteis pra retirar seu par de ingressos aqui. De segunda a sexta, de 9 às 4 da tarde. Já, mais uma edição dos 45 de música. 10h56.

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2: BH, bom dia, 11 em ponto.

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0: Se liga aqui em 102.1, tá na Alexa, tá na TV por assinatura, tá em toda parte. É o Conexão BH que tá na área. E tem aqui, ó, voucher de 2 horas no Motel Del Rey e também o copo personalizado e exclusivo da BHFM. Se inscreve lá no site ou no aplicativo. Simbora. Bom dia pra você, excelente semana.
1: Mais de 45 minutos.

SBH. Grupo Astral por aqui, 11:11. Bom dia pra você, tem prêmio saindo o tempo todo aqui, ó. Sessão de limpeza de pele, mais um detox facial na beleza completa, estética e harmonização facial. Tá fim? É no site que você participa, bhfm.com.br. Uma excelente semana, com muita positividade, muitas alegrias pra você aí, tá bom? Seguimos com a Marília Mendonça, Infiel.

Menos é mais na BH. Fatalmente, separação temporal, 11:31, bom dia. E você tá aqui curtindo o seu tempo junto com a BHFM, animando o seu início de semana, né? Com o que há de melhor da música, muita informação, tem prêmio o tempo todo. E tem agora o Felipe e o Rodrigo, banquinho.

0: pra você aqui junto com a gente. Bom dia! E aí, anotou a sequência das três músicas ou dos três artistas? Hein? Anotou? Valendo em 20 prêmios Mondial. Corre pro site bhfm.com.br. É lá que você confere direitinho o regulamento pra você se inscrever. Perde tempo não. Bom dia! Opa! Prêmio saindo pra você aqui, ó. Idelma do Floramar. Final do telefone 30. Parabéns, Idelma. Faturou voucher de 2 horas no Motel Del Rey e o copo personalizado exclusivo da sua BH. Já, já, mais prêmios por aqui, hein?
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0: BH, bom dia. Agora 11:44.
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0: Tá na hora, bora de falar de futebol por aqui, Poli. Conta pra gente o que tá em alto, o que é destaque agora.
3: Bora, bora, Marcelo, bora, bora, melhor ouvinte do mundo. A CBF lançou ontem a música Bate no Peito, que será a trilha sonora oficial da seleção brasileira para a Copa do Mundo. A faixa reúne vozes de Ludmilla, João Gomes, Zeca Pagodinho, Samuel Rosa e Veig. E será tocada nos estádios onde o Brasil irá jogar no Mundial em alguns momentos específicos da partida. E olha que legal, em comum acordo com os artistas, todos os royalties da música serão destinados ao Instituto Fome de Música, que irá converter integralmente os recursos arrecadados em doação de alimentos. E lembrando que hoje é a grande convocação da seleção brasileira. Às 17h, o técnico Carlo Ancelotti vai anunciar os 26 jogadores que vão disputar o Mundial. E já tem muita gente ansiosa por aí.
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5: Bom dia, agora é 10, faltando pro meio-dia.
6: Tem alô no WhatsApp.
5: A Denilton tá ligado com a gente lá no Buritis, a Lilian no Estoril e o Luiz Florença no centro da cidade.
6: Tem alô no Instagram.
5: O David Carvalho de Souza.

0: Gratidão, né? O Gustavo Lima por aqui, retrovisor, um ótimo dia pra você, agora 11:52 BH. 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
0: Muito bem, falamos sobre investimentos hoje no É da Sua Conta, então até amanhã, Fabi, valeu!
1: Até amanhã, Marcelo. Boa segunda.
0: Para você também.

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0: Meio dia.

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8: PH meio de 4.

0: Samba, Rafa Júnior por aqui na BH, confissão.
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0: Meio-dia e 16, tá na hora do Trend BH, o que tá em alta na internet, você fica por dentro aqui e ainda comenta mandando áudio pra gente, né, Polly?
2: Bora de mais um assunto, Marcelo.
0: Tá na hora.
2: Esse aqui tá bombando muito. Olha só, o término da influenciadora Virgínia Fonseca e do craque Vini Júnior ainda está dando o que falar. Por quê? O casal foi parar direto nos muros aqui de Minas Gerais, lá em Pouso Alegre. Você conhece Pouso Alegre?
0: Pouso Alegre.
2: Sul do estado. Os moradores se uniram num mutirão pra poder decorar o local pra Copa do Mundo. Aquelas coisas que a gente fazia antigamente, né?
0: Verdade.
2: O artista plástico Diego Miranda tinha feito um mural muito bonito, homenageando o Vini Júnior. E aí ele colocou a Virgínia do lado dele.
0: Ô, gente.
2: Aí, quando o casal anunciou a separação... Aí ele abriu uma enquete nas redes sociais perguntando se ele deveria tirar, se ele deveria deixar a Virgínia. Aí, menino, o povo foi lá, votou em peso. Tira a Virgínia.
0: Meu Deus, deixa só o Vini Júnior.
2: Exatamente. E aí a imagem foi apagada. O menino demorou 4 dias pra poder pintar e 10 minutos pra poder apagar.
0: Rapidinho apagou.
2: Rapidinho, Marcelo. Oh, o amor passa, mas a tinta cobre tudo.
0: E tá tudo certo.
2: E tá tudo certo. E aí a gente quer saber do nosso melhor ouvinte do mundo. Quando você termina um relacionamento, você vai lá e apaga todas as fotos com esse? Ou deixa lá como uma boa lembrança, uma recordação do que vocês viveram?
0: Olha aí, eu apago.
2: Você apaga?
0: Ah, eu apago tudo, não deixo nada lá não. Acabou.
2: Eu não apago, não.
0: Você deixa, Polly?
2: Eu deixo, é história. Eu vivi, fez parte da minha vida. Tá lá, pra quem quiser ver.
0: Muito bem, manda seu áudio pra gente aí, ó. 319-9236.

0: FM 102.1, Diego e Vitor Hugo, Zé Neto e Cristiano. A culpa é do meu grau. Meio-dia e 28. E aí, ó, o nosso telefone, nosso WhatsApp aqui, 319-9236-0714, pra você chegar junto e participar com a gente, né, Poli?
1: A pergunta de hoje: quando você termina um relacionamento, você apaga fotos com o seu ex? Ou você deixa tudo lá como uma recordação, uma lembrança do que vocês viveram?
2: Boa tarde, Marcelo. Boa tarde, galera da BHFM, melhor rádio do mundo. Ô, galera, depende do caso. Quando tem filho, eu não apago, não. Mas quando não tem filho, eu apago. Que chegar, que for bacana e eu gostar, demorou. No termo, se não tiver nada de errado, tô dentro. Deixa as fotos guardadas, que é uma lembrança. É o que foi vivido, do amor, e demorou. É isso aí. O resto não interessa. Amor é o amor, gente. Amor não acaba assim. E depois, não valeu nada. Não é assim que funciona. Amor é amor. Mesmo que ele acaba.
0: Mesmo que acaba, não acaba.
1: Gosto. Achei sensato, achei bonito, achei apaixonado.
0: É isso. Olá, boa tarde. Boa tarde.
3: Boa tarde, BHFM. Boa tarde, Poli. Boa tarde, Marcelo. Aqui quem fala é a Duda.
0: Ei, Duda.
3: Deixa eu te falar, eu sou do tipo que apaga, viu? Eu apago tudo das redes sociais, eu bloqueio a pessoa. Na verdade, eu apago ela da minha vida. Principalmente se essa pessoa me fez mal em algum sentido. Ou me traiu, ou sei lá. Eu apago. Não mantenho relação nenhuma com ex meu. Não me dou bem com isso. Eu prefiro evitar a pessoa. E é isso aí. Obrigado!
0: Valeu, Duda. Obrigado pela participação. É isso. Segue mandando seu áudio. Participa com a gente, né, Poli?
1: É isso aí. A gente tá esperando vocês, ó. 319-9236-0714.

0: coração por aqui nos 45 minutos, direto de muita música. E anotou a sequência das três músicas ou dos artistas? É no site bhfm.com.br ou no nosso aplicativo, que você vai conferir direitinho o regulamento pra você se inscrever. Afinal de contas, meu amigo, minha amiga, vem aí, hein? 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Já pensou? Final do mês você ganhando isso aí tudo? É só por aqui na sua BH. Atenção, atenção, agora Karen, bairro Vila Padre Valeriano, Nova Lima, final do telefone 81. Parabéns, Karen. Faturou aqui, ó, par de ingressos pra Casa do Hexa com Vitinho e Grupo Astral, dia 13 de junho, a partir das 4 da tarde, no Da Orla BH, classificação 18 anos. Parabéns aí, Karen. 5 dias úteis pra colar aqui na rádio e, claro, já retirar o seu par de ingressos, tá bom? Daqui a pouquinho tem o tema, a galera segue mandando áudio pra gente, né, Poli, participando. Manda aí, fica à vontade, fica à vontade. 319-9236-0714.
1: É isso aí, conta pra gente se quando você termina um relacionamento, você apaga as fotos ou você guarda a lembrança.
0: É isso! Meio-dia 46, BH.
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0: Marvel na BH.
1: Tô apaixonado.
0: E aí, bom demais. 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E aí? Melhor ouvinte do mundo, mandou áudio pra gente? Acho que mandaram.
1: E aí, vamos ouvir?
0: Bora lá então, Poli, boa tarde.
2: Boa tarde, Marcelão, boa tarde, Poli, Thiago de Lagoa Santa falando. Opa. Vocês estão bem, né?
0: Bom.
2: Rapaz, sobre o tema do momento, eu apago tudo também. Já guardei algumas fotos antigas, na época era impresso ainda. Aí depois de um certo tempo eu vi que aquilo já não fazia mais sentido, aí joguei fora, rasguei, pus fogo pra elevar. Hoje eu apago tudo, guardo nada. Passou, passou, vamos pra frente. Um abraço.
0: É isso, não olha nem no retrovisor, nem a música do Gustavo Lima.
1: Gustavo Lima.
0: Boa tarde.
3: Boa tarde, BHFM. Eu guardo tudo, mas não fico vendo. Mas eu guardo talvez porque são momentos felizes, né? Porque os tristes, ninguém fotografa, ninguém guarda, não faz
1: verdade.
3: Nada.
1: Verdade.
3: São momentos felizes que eu vivi e que eu vivo, né? Então guardo tudo. Quem sabe algum dia serve pra alguma coisa.
0: Quem sabe?
1: É, acho difícil. É mais uma lembrança mesmo, né?
0: É, ou só se a pessoa voltar, né? Aí falar, olha o que eu tenho aqui guardado, gente.
1: É, eu não costumo repetir figurinha, não, viu?

0: aqui, Diego e Vitor Hugo, dama do baralho. Daqui a pouquinho tem mais som. É, exatamente, daqui a pouquinho tem mais uma edição dos 45 minutos de muita música. Sequência premiada rolando o dia inteirinho, você sabe. Final do mês tem 20 prêmios Mondial pra você. E daqui a pouquinho também tem outro tema pra você, melhor ouvinte do mundo, chegar junto, participar junto com a gente por aqui na BH. Meio-dia e 57 agora.
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1: PH, boa tarde. Agora, 12:58.
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0: 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Para mais informações, acesse expofavelaminas.com.br e para mais boas notícias, me segue lá no @SilviaCastroDC.
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3: BH, uma e um.
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0: RR, me assume ou me esquece. Uma coisa ninguém se esqueceu nesta segunda-feira.
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0: Ah, o coração do brasileiro só fala disso.
2: É hoje, Marcelo, é hoje, torcida da BH FM. O coração do brasileiro tá batendo já no ritmo da Copa do Mundo,
0: opa,
2: né? Porque a partir das 5 da tarde, o técnico Carlo Ancelotti vai liberar a lista oficial dos 26 jogadores que vão buscar a nossa estrela.
0: É dessa vez, hein? Vem,
2: será que vão? Será que vão mesmo?
0: Vamos.

0: Menina, a gente tava vendo ali, né, Marcelo? Parece que vai ser chique o negócio.
1: Negócio
0: viu?
1: Bonito.
0: Lá no Rio de Janeiro. E a expectativa tá gigante. Afinal, o Ancelotti teve que escolher esses nomes no meio de uma pré-lista de 55 atletas. Então, haja coração e haja vaga, né, Marcelo?
1: Opa, gente, tem muita gente aí com o coração apertado. Ela tá passando a televisão agora. Ih, só se fala nisso, pô.
0: Só se fala nisso nas redes sociais. E agora a gente quer saber de você, melhor ouvinte do mundo. Brasil jogando, como é que é? É churrasco, é bar ou é sofá de casa?
1: Opa, é churrasco. Lá em casa é churrasquinho junto, todo mundo se reúne ali pra ver o jogo do Brasil. Não percam, realmente.
0: Marcelo, eu gosto dos três.
1: Dos três?
0: É bar, é sofá, é churrasco. Eu topo tudo. E você conta pra gente aqui no nosso WhatsApp 319-9236-0714.
1: Vem com a gente na BH.

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0: Brasil jogando, hein? É churrasco, bar ou sofá de casa? Onde é que você prefere assistir aí os jogos do Brasil? Manda pra gente seu áudio, conversa aí, ó. 319-9236-0714. Matheus do Parque Shangri-La, final do telefone 15. Se deu bem aqui agora, hein, Matheus? Faturou voucher de 2 horas no Motel Del Rey e também o copo personalizado e exclusivo da sua BH. Válido de segunda a quinta, exceto feriado, véspera e dia dos namorados. Matheus, já sabe, 5 dias úteis para retirar aqui seus prêmios. De segunda a sexta-feira, de 9 às 4 da tarde. A gente tá esperando o seu áudio. Manda aí! 15 faltando para as 2 BH.
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5: BH 1:47.

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0: 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Carmen, do Lagoinha, final do telefone 35, se deu bem, Carmen? 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Parabéns, Carmen, já sabe. 5 dias úteis pra retirar aqui seu par de ingressos, tá bom? Daqui a pouco, mais uma edição dos 45 minutos direto de muita música pra você participar junto com a gente aqui na BH.
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0: BH agora 1h58.
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4: Alô, alô, empresas e governo. A população, de forma geral, vai cobrar cada vez mais responsabilidade e ação com relação ao aquecimento global. No Brasil, 70% dos entrevistados da pesquisa Ipsos afirmam que é preciso agir agora contra as mudanças climáticas para não comprometer as futuras gerações. 71% dizem que o país deveria fazer mais para enfrentar a crise climática, o que mostra também uma maior preocupação dos brasileiros. E quando há preocupação, há também ação. Ao mesmo tempo que cada um tem se empenhado para evitar o desperdício e o gasto com energia, tem também cobrado mais ação do poder público. É esse o caminho. Todo mundo fazendo a sua parte, não acha? Me conta lá no arroba Silvia Castro DC.
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5: BH agora 2:02.
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0: Johanna Lima contando pra gente o que tá em alta na internet e você chegar junto com a gente por aqui. Enquanto isso, tem prêmio. Prêmio bom lá no site bhfm.com.br. Par de ingressos pra qualquer cinearte, o copo personalizado da BH.
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2: Gratidão.

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2: Vocês precisam admitir alguma coisa.

0: você, excelente semana. Tá na hora.
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0: E ficar por dentro do que tá em alta na internet, você, melhor ouvinte do mundo, participar com a gente, mandando o seu áudio. Boa tarde pra você, Lohana Lima.
2: Ei, Marcelo, boa tarde pra você. Oi, melhor ouvinte do mundo. Estamos na área com mais uma edição do Trends. Marcelo, roupa de cama, um dos assuntos mais comentados na internet. Você sabe por quê?
0: Por quê, Lolo?
2: Tem a ver com a Copa.
0: Ué, gente.
2: A Copa do Mundo.
0: Copa do Mundo, roupa de cama?
2: Ué. Muito bem. Você sabe que o sono é algo muito importante pros atletas, né?
0: Verdade.
2: Então, a seleção da Inglaterra vai levar a sua própria roupa de cama para a Copa do Mundo, de acordo com o portal inglês The Sun. A decisão foi tomada após a federação tomar conhecimento de reclamações feitas por hóspedes sobre os colchões e travesseiros do luxuoso hotel em que servirá de base para a seleção inglesa nos Estados Unidos. As queixas de quem se hospedou no local apontam que os colchões e travesseiros são duros como pedra.
0: Ô, gente.
2: Além disso, há reclamações sobre a falta de privacidade do local. Dizem que a parede é tão fina que dá até para ouvir as pessoas fazendo coisas.
0: Que isso?
2: Se estiverem fazendo coisas.
0: Entendi, entendi.
2: Tem que estar fazendo também para ouvir, né?
0: Para ouvir, né? É.
2: Tudo bem. Especialistas...
0: Meu Deus.
2: Especialistas em sono foram contratados para ajudar a equipe a dormir melhor. Oh. Com isso, cada jogador receberá um kit com sobrecolchões macios, feitos sob medida, e travesseiros especiais de gel refrescante. Máscaras também serão desenvolvidas, com proteção contra luz de não sei o quê. E eles aconselham, a Federação Inglesa, os atletas, eles aconselham os atletas a levarem sua própria, seu próprio cobertor. Pra você ficar bem confortável e dormir aquele soninho bom pra jogar bonitinho.
0: A seleção da Inglaterra vem aí, gente. Com tudo, hein? Que isso?
2: Campeonato de quê, gente?
0: Gente do céu.
2: Campeonato de quem dorme mais?
0: Que isso, seleção da Inglaterra pega pesado com um negócio de dormir.
2: Muito bom, Marcelo. E olha só. Pô, queria saber do melhor ouvinte do mundo, não tem como. Você dorme igual pedra ou tem o sono leve? Você também precisaria de toda essa força-tarefa aí pra dormir sossegado num hotel com a reputação meio ruim? Ou onde você encosta, você tá dormindo e é isso aí mesmo. É. Conta pra gente, 31992360714. Você, Marcelo?
0: Eu dormia igual pedra. Hoje não durmo mais, não. Depois que eu tenho filho, assim, realmente eu acordo de madrugada várias vezes. Te falei aqui, duas vezes, pelo menos, pela noite, pra dar uma olhadinha ali e ver como, opa, tá tudo bem ali. Então, volto a dormir. Ou cobrir a criança. E você, Lulu?
2: Eu tenho um meio termo aqui nessa história.
0: Ah, é?
2: A barulheira não me impede de pegar no sono. Se eu estiver num ambiente agitado, movimentado, uma festinha aqui, vocês podem continuar aí à vontade, vou deitar no meu quarto, vou dormir.
0: De boa.
2: Não me impede de pegar no sono. Oh. Mas se eu já estiver dormindo, eu já dormi, começou uma barulheira aleatória,
0: aí
2: me acorda.
0: Ah, entendi.
2: Entendeu? Então assim, tá rolando música alta, não sei o que, gente, Beijos, vou dormir. E durmo mesmo, entendeu?
0: Mas se o barulho for feio, depois você dormiu...
2: Aí, na hora, meu olho, ó, que é, hein?
0: O vizinho resolveu fazer uma festa. Eu vou fazer uma festa com surpresa aí.
2: Você nem disso tudo. Tem dia que arrasta um móvel lá embaixo, no andar de baixo. O Jacó falou, meu filho, essa é hora?
0: Jesus! Manda seu áudio pra gente, participa aí, ó. 319-9236-0.

0: Ah, cansei de farra, 2h33, e aí, melhor ouvinte do mundo, chegando junto, mandando áudio pra gente, né, Lolo?
1: No 319-9236-0714. E aí, você dorme igual pedra ou tem um sono leve? Conta pra gente, oiê.
2: Boa tarde, BHFM. Oi. Boa tarde, Marcelo. Boa tarde, Lolo do Barreiro.
1: Tudo bem?
2: Aqui é Fernando, de Ribeirão das Neves, do bairro Veneve, bairro Veneza. Sobre esse tema aí, eu vou te falar com você aqui. Eu, antes, quando eu era mais novo, né, um pouco, né? Eu deitava e podia fazer a zoeira que fosse, que eu não acordava de jeito nenhum. Não ligava pra zoeira, não. Hoje em dia, parece que a gente vai ficando mais velho um pouco, a gente ficando mais enjoado, né? E hoje em dia, eu acordo a noite inteira, qualquer zoeirinha que bate, eu acordo. E é desse jeito, eu acho que também deve ser a idade chegando, né?
1: Possivelmente.
2: Depois a gente mais novo, a gente não liga pra nada, a gente chapa todas e fica doido, a gente nem liga pra nada. Quando você fica mais velho, né? 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
1: Valeu!
0: É, realmente, Lolo, a idade também pode influenciar no sono,
1: com
0: né?
1: Com certeza.
0: Oi, boa tarde
3: a todos. Boa tarde, Lolo. Boa tarde, Marcelão. Opa. Thiago Lago Santo falando.
1: E aí, Thiago?
3: Gente, tema do momento. Quando eu era novo, eu dormia até debaixo da ponte, pendurado, se fosse o caso. Hoje eu até durmo. Mas eu vou falar pra acordar quebrado, né?
1: Ah,
3: tem isso. Ó, dormi um dia fora da minha cama e já começa. Você tá doido?
0: Tem disso, Lolo. Não sei se você, mas, por exemplo, eu viajo, eu fico um tempo aí dormindo em um hotel, uma semana, 10 dias lá. Poxa, daqui uns 3 ou 4 dias eu já tô cansado daquela cama. Eu já quero. Não, quero minha cama, quero voltar pra minha cama.
1: Não, na verdade, eu só percebo que eu senti falta da minha cama quando eu já tô nela mesmo.
0: Ah, é?
1: Eu falo, ah, que delícia, tá na minha cama de volta. Mas enquanto eu tô lá, não fico querendo voltar pra cá, não.
0: Não!
1: Não!
0: Aproveita o máximo.
1: Uai, minha filha, você viu minhas parcelas, 12 vezes parceladas.
0: É 7 por 12.
1: É isso aí, 7 dias de divertimento.
0: E 12 parcelas pagando,
1: Lolo. Exatamente.
0: Manda seu áudio, dá tempo ainda. Boa tarde, BH.

0: grande, Vitinho.
1: Tá no cantinho que você deixou.
0: 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Eu volto por aqui com os 45 minutos direto de muita música. E aí, beleza? Notou a sequência das três músicas ou dos três artistas? Vai lá no site bhfm.com.br, confere direitinho o regulamento pra você se inscrever. Simbora! Opa, apresentou saindo pra Ana Laura, do bairro Nova York, final do telefone 50. Ana Laura, aí, Ana Laura, faturou par de ingressos pro Cine Arte e também o copo personalizado exclusivo da sua BH. E aí, Lohana Lima, chama a galera pra participar com a gente, né?
2: Pois é, gente, estamos perguntando o seguinte: você dorme igual pedra ou você tem um sono levinho? Qualquer barulhinho, você atrapalhou meu sono aqui, ó. Conta pra gente, 31992360714.
0: Por exemplo, esse barulhinho aqui, ó. Que horas são agora, Lohana Lima?
2: 2h48.
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6: BH 7 para as 3.
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0: finalizo aqui, mas tem um último áudio aqui, Lohana Lima.
1: Bora ouvir a turma, Marcelão. Oiê.
2: Olá. Você tá doido, meu. Se eu bater na cama, eu fiz só no outro dia. Oh. Se eu deitar cedo, eu não tenho negócio de acordar de madrugada, acordar cedo, nada disso.
1: Vai
2: eu
1: durmo
2: a noite toda. Ah, nossa, você tá doido.
0: É porque tem gente que vai dormir um pouquinho mais cedo, geralmente acorda mais cedo, acorda de madrugada também, né, Lulu?
1: É outro risco que eu não corro também.
0: Você também vai direto?
1: Eu, graças a Deus, não levanto pra ir no banheiro, nada.
0: Que é isso,
1: gente? Dormiu, tá dormido, gente. Tem negócio de ficar acordando de madrugada, não.
0: Bem dormido, bem dormido. Ó, tô indo nessa, amanhã tem conexão às 10 da matina. Lohana Lima segue por aqui com 45 de música. Daqui a pouquinho tem o hashtag BH, né, isso, Lohana?
1: E mais tarde um pouquinho tem um giro de 6 às 8. Espero todo mundo aqui. Beijo, Marcelo.
0: Beijo,
1: Lulu.
0: Vem aí ele, Célio Barbosa. Tchau. 3 horas, BH.
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6: Segunda-feira, dia 18 de maio. Hoje vamos saber, né, se o menino Ney vai ou não vai ser convocado para a seleção. Será? Por aqui é o Célio Barbosa. A partir de agora tem 45 minutos de música direto pra gente.
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0: você pode faturar 20 prêmios da Mondial. 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E João Pinheiro, final do telefone 49. Lucas, começou bem a semana, agora vem buscar seus ingressos, Avenida Rádio Agabalha, 3502, quarto andar, bairro Estoril, entre 9:30 e de 1 às 4 da tarde.
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0: BH, faltando 14 para 5.
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0: Segunda-feira, hora de informação com ela, Lolo do Barreiro. Oi, Lolo, boa tarde.
4: Oi, Celinho, boa tarde pra você. Oi, melhor ouvinte do mundo, bora de notícia?
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4: O programa de inclusão digital da Prefeitura de Belo Horizonte vai oferecer 6 mil vagas para os cursos gratuitos de tecnologia na modalidade presencial ou à distância. As inscrições estão abertas e podem ser feitas pelo site ead.pbh.gov.br, presencialmente na unidade de inclusão digital, na rua José Clemente Pereira, 440, no Ipiranga, ou pelo WhatsApp 319-8888-3238. As capacitações presenciais incluem o curso de inteligência artificial, aprendendo a usar celular e aplicativos informática básica. As primeiras turmas presenciais, com o início previsto para a primeira quinzena de junho, vão acontecer na unidade do bairro Ipiranga e no Centro de Referência da Pessoa Idosa, na rua Perdizes, número 336, no Caiçaras. Na expectativa de ser convocado pelo técnico Carlo Ancelotti, Neymar passou por exames nesta segunda-feira a pedido da CBF. Ele havia sentido dores na panturrilha direita no jogo de ontem contra o Coritiba por causa de uma pancada. A análise é protocolar por parte da entidade para os jogadores com chances de aparecerem na lista do técnico Carlo Ancelotti, que vai ser divulgada no fim da tarde de hoje em um evento no Museu do Amanhã, no Rio de Janeiro. A expectativa do Santos é de que Neymar esteja entre os 26 convocados e funcionários do clube vão prestigiar o evento da convocação no Salão de Mármore do clube.
0: E aí, vai ou não vai?
4: Vai. Eu acho que vai.
0: Eu acho que não vai.
4: Vai, Celim.
0: Vai não.
4: Celim, 11 jogam, sobram 15.
0: Vai ficar lá.
4: Ele vai ficar lá, ele vai.
0: Então tá bom.
4: Agora, vamos falar desse rapaz aqui?
0: Ah, quem? Quem?
4: Vinícius Júnior.
0: Vinícius Júnior.
4: Pois é, o dia mais importante pra seleção brasileira, pros jogadores, é o dia da convocação, é hoje a lista oficial.
0: Ele tá dentro, ele, com certeza tá dentro.
4: E o que que o Vini Júnior tá fazendo hoje?
0: O que que ele tá aprontando?
4: Texto. Postou no Instagram pela primeira vez sobre o término com a Virgínia.
0: Agora?
4: Uma horinha antes da convocação, sabe? Achei oportuno. Ele disse o seguinte: obrigado por tudo. Foi marcante cada momento e aprendizado ao seu lado. Tudo de melhor e sucesso na sua vida, torcendo por sua felicidade. Agradeço sempre a você por ter dedicado uma parte da sua vida pra mim. Fica bem. Ó, meteu um fica bem aí. Fica bem que eu tô indo pra Copa. Beijos. Se fosse eu, ia agarrar um ódio desse menino.
0: Imagina. Brincadeira. Tudo dito?
4: Ah, eu vou te falar, viu, Celin? Tudo dito.
0: Beijo, Lolo.
4: Beijo, Celin.
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8: BH 7 para as 4.
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0: BH 4 em ponto.

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2: Só você?
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2: Um relatório apontou que apenas 13 países estão dentro dos padrões seguros para o ar estabelecidos pela Organização Mundial da Saúde, a OMS. Na listagem completa, a Bolívia é o primeiro país latino de destaque pela boa qualidade do ar. E o Paquistão é o último colocado, sendo definido como que possui a pior qualidade do ranking. Essa análise varia de acordo com a poeira, fuligem de veículos, emissões industriais e compostos químicos no ar. O Brasil está bem abaixo, na posição 93 da lista dos mais poluídos. Mas no ranking interno do país, cidades como Vitória, João Pessoa, Natal, Fortaleza e Macapá se destacaram muito pela posição geográfica, com grande influência das brisas marítimas. Bem que as nossas montanhas poderiam trazer novos ares, né? Para mais boas notícias como essa, me segue lá no @SilviaCastroDC.
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Thiaguinho, tô feliz. E a primeira, Felipe Rodrigo, banquinho. Aí, já tem 3 músicas pra participar da sequência premiada, hein? 20 prêmios da Mondial pra você, o melhor ouvinte do mundo. 4:15, uma ótima semana pra gente. Glória Groove, nosso primeiro beijo.

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1: BH faltando 15 para 5.
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1: Ô Lolo do Barreiro. Fala comigo, tô querendo mudar o nome da turnê do Thiaguinho.
4: E esse trava-língua aí? Blaine Beck.
1: Travou. Tem hora que não vai.
4: O importante é um recado. Todo mundo curtindo o Thiaguinho no Blaine Black.
1: Isso aí.
4: Celinho, bora de notícia?
1: Vamos lá.
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4: A Avenida Cristiano Machado, entre a MG10 e a Rua Gabirobas, no sentido bairro Centro, bairro Vila Clóris, terá interdição total a partir de hoje, de 8h30 da noite até as 4 da manhã. A intervenção, de acordo com a Prefeitura, vai ocorrer para a realização de obras de recapeamento e está prevista até a próxima sexta, perdão, dia 22. Agentes da Unidade Integrada de Trânsito, BH Trans, Guarda Municipal e Polícia Militar, vão operar o tráfego na região e o serviço integra as obras da nova trincheira da Avenida Cristiano Machado. Guilherme Alves foi oficialmente apresentado como diretor técnico do Atlético na tarde de hoje em uma coletiva de imprensa na Arena MRV. Sabe o que o Guilherme falou, Celinho? Que vai viver o clube 24 horas por dia. Ele disse o seguinte: a função está bem clara, é ser o elo entre a diretoria, a comissão e os atletas, estar disponível 24 horas, ter uma imersão completa no trabalho. Vou morar na cidade do Galo.
1: Que isso?
4: Vou fazer parte de decisões e dar os meus palpites. Tá bom pra você?
1: Tá ótimo.
4: Então tá.
1: Vamos ver se vai dar certo, né?
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4: Ele é um sucesso.
1: Quem?
4: Atemporal. As pessoas o amam. Rick Martin.
1: Olha, ele tá velhinho, hein?
4: Ô menino, você também tem um trem com esse negócio de idade? Rick Martin. Oi, gente, eu não dou conta do sério.
1: Eu era menino, ué.
4: Eu também não era assim, não. O Rick Martin tá no Rio de Janeiro. Ele foi recebido com muito carinho ao deixar um hotel em Copacabana, onde está hospedado. E foi cercado por fãs, simpaticíssimo, posou pras fotos, brincou com todo mundo. Ele foi o convidado do Luan Santana no show da turnê Registro Histórico, que aconteceu no sábado no Parque Olímpico, no Rio de Janeiro. Que baita surpresa, Rick Martin.
1: Nem lembrava mais de Rick Martin.
4: Um, dois, três.
1: Essa música da minha
4: merengue, Maria. Um, dois, três. Eu gosto dessa.
1: Eu também.
4: Tá tudo dito,
1: tá tudo
4: sério.
1: Dito. 18 horas, Giro BH, segunda edição. Te espero.
4: Quando a gente voltar a falar, já teremos a convocação da seleção brasileira. Vamos abrir
1: Neymar
4: o giro com as informações.
1: Vai?
4: Ele vai pra Copa.
1: Você acha, né?
4: Acho que vai.
1: Quero só.

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11: BH, faltando 9 para 5.
12: Tem alô do WhatsApp.
11: Tem sim, pra Luana, no Nossa Senhora de Fátima, pro Jean, em Nova Contagem e também o Arcanjo, lá no Eldorado.
12: Tem alô no Instagram.
11: Patrícia Márcia Pati tá com a gente, também Sônia Bílio e Vivi Cristina 1998.

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1: Essa é a BH 102.1, Henrique Castro, e menos é mais. Faltando 3 minutos para 5, daqui a pouquinho, as 12 músicas mais pedidas do dia. Top hits, hein? 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
13: Pelo terceiro ano consecutivo, Belo Horizonte recebeu o certificado Tree City of the World, traduzindo Cidade Árvore do Mundo, pelas diversas ações ambientais adotadas no município nos últimos anos. Em 2025, foram realizados mais de 50 mil plantios, além do lançamento do Plano Municipal de Arborização Urbana, que tem o objetivo de ampliar e conservar as árvores nas áreas urbanas de forma planejada, estabelecendo ações imediatas e estratégias de longo prazo, integrando o manejo adequado, o monitoramento contínuo e a priorização de intervenções em áreas estratégicas. Plantios voluntários também são incentivados pela Prefeitura de BH. Você encontra mais informações no próprio site da Prefeitura de BH. E para mais informações como essa, me segue no @SilviaCastroDC.
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0: Luan Pereira, Gustavo Mioto, Moletom. Faltando 4 minutos para 6. Daqui a pouquinho tem o Giro BH segunda edição com a sua participação, hein? Faça a situação do trânsito pra gente aí nessa segunda-feira pelo 31992360714. BH, faltando 4 para 6.
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0: Então vamos lá, Lolo. Além da bola, e aí?
2: Celinho, a seleção da Inglaterra vai levar sua própria roupa de cama para a Copa do Mundo, tá bom para você? Oh. De acordo com o portal inglês The Sun, a decisão foi tomada após a federação tomar conhecimento de reclamações feitas por hóspedes sobre os colchões e travesseiros do luxuoso hotel em que servirá de base para a seleção inglesa nos Estados Unidos. As queixas de quem se hospedou no local apontam que os colchões e travesseiros são duros como pedra. Além disso, há reclamações sobre a falta de privacidade do local. Os especialistas em sono foram contratados para ajudar a equipe inglesa a dormir melhor. Afinal de contas, dormir bem é importante para uma Copa do Mundo,
0: com
2: né,
0: certeza.
2: Celinho? Com isso, cada jogador vai receber um kit com sobrecolchões macios feitos sob medida e travesseiros especiais de gel refrescante. Além disso, a federação aconselhou os jogadores a levarem seus próprios cobertores para dormirem tranquilinhos.
0: Olha, que legal,
2: numa
0: hein?
2: Boa. E estamos aqui na expectativa, viu, Celinho? Uhum. Já. Carlo Ancelotti já está falando. Já. Os 26 convocados da seleção brasileira.
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2: Noite de segunda-feira, tá na hora de você conferir muita música boa, informação e prêmios também aqui no Giro BH, segunda edição. Boa noite, Lolo.
3: Ei, Celinho, boa noite pra você. Oi, melhor ouvinte do mundo. Bora pra cima desta segunda-feira, no momento que o técnico Carlo Ancelotti convoca a seleção brasileira. Deixou pro horário do Giro, Carlinho.
4: Oi.
3: E nós estamos aqui na luta pra saber, Endrick convocado pra seleção brasileira. Chegamos na hora dos atacantes, gente, vou narrar pra vocês aqui. É o momento, né? Será que ele vem aí, o Neymar?
4: Vamos ver.
3: Gabriel Martinelli, mais um atacante confirmado pelo técnico Carlo Ancelotti. Igor Thiago. Ah, e ó, Celinho, era uma das opções que corriam por fora.
4: Uhum.
3: Luiz Henrique, do Zenit também, confirmado. Matheus Cunha, também mais um atacante. Celinho, será que ele vem, Neymar?
4: Será? Vamos ver.
3: Neymar Júnior,
4: convocado.
3: Vai pra Copa o Neymar, gente. Acabou a agonia.
4: Nossa, sua pressão popular, hein? Aí foi. Olha, a pressão popular.
3: O tanto que o povo tá aplaudindo lá no auditório do Museu da Manhã, não dá nem pra ele continuar ali a convocação. Ô, gente, menos também, né? A convocação é uma coisa séria. Olha lá, o Carlo Ancelotti parou a convocação. Neymar confirmado na Copa do Mundo, então, Celinho. Que legal.
4: Gostei, não.
3: Gostou, não?
4: Não tá em alto nível pra estar na seleção mais, não.
3: É, Celinho. Mas é isso aí, né? Todos os convocados, então.
4: Vamos
3: ele
4: ver.
3: Vai terminar ali a lista, né? Provavelmente confirmando.
4: De repente ele queima minha língua.
3: A cara do Carlo Ancelotti, sobrancelha levantada pro povo fazendo essa festa aí. Neymar, então, confirmado, assim como Rafinha do Barcelona. E o último nome aí deve ser o Vini Júnior?
4: Será?
3: O
4: Vini Júnior tá dentro.
3: Será que ele vai? Ao Rayan também, mais um confirmado. Olha, os atacantes eram os mais aguardados, viu? Algumas surpresas aí. E o Vinícius Júnior. Muito bem, Celinho. Bora pra cima, hein? 31992360714. Conta aí como é que tá o trânsito, onde você tá nesse momento, na sua região. Tá agarrado, não tá? Tá tranquilo? Tá numa boa? Conta tudo pra gente. Vamos juntinhos até às 8 da noite.
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4: Isso. Destaque de hoje, Lulu.
3: Vamos lá, né, gente? Seleção brasileira é convocada com Neymar pelo técnico Carlo Ancelotti. Daqui a pouco eu vou passar a lista completa, a gente vai fazer um resumo aqui do que rolou nessa convocação no Rio de Janeiro, no Museu do Amanhã. Bonito demais,
4: bonito.
3: Você viu, Celinho?
4: Lindo.
3: Muito bonito. Então, seleção brasileira convocada com Neymar para a Copa do Mundo de 2026. E PVA atrasado pode ser pago em até 12 vezes em Minas, já explico melhor. E por último, aquela ensaio de formanda de universidade surpreende ao contar com um jacaré de quase 4 metros.
4: O quê?
3: Pois é, a menina jacaré, quis fazer não? Um ensaio e levou um jacaré.
4: Que é isso?
3: Ela não tem medo, não.
4: Tem,
3: hein?
4: Não, hein?
3: Corajosa.
4: Demais, da
3: destemida.
4: Conta. Bora começar, Lulu?
3: Pra cima!

0: Chega.
1: Marvila. Nike shortinho. São 6:11. O que você conta, Lulu?
2: Vamos falar da convocação. Agora sim, com um pouquinho mais de calma. Uhum. Carlo Ancelotti deixou para convocar o Neymar na hora do giro, justamente para os nossos ouvintes ficarem muito bem informados em tempo real, mas exigiu de mim uma narração aqui que eu não estou acostumada, Célio. Então agora com calma. Os 26 convocados de Carlo Ancelotti foram anunciados agora há pouco, menos de 10 minutinhos, no Museu do Amanhã, no Rio de Janeiro. São eles, os goleiros: Alisson do Liverpool, Ederson do Fenerbahçe, o Everton do Grêmio. Os defensores: Alexandro do Flamengo, Bremer da Juventus, Danilo do Flamengo, Douglas Santos do Zenit, Gabriel Magalhães do Arsenal, Ibanez do Al-Ahly, Léo Pereira do Flamengo, Marquinhos do PSG e Wesley da Roma. Havia uma expectativa aqui por Thiago Silva na reta final. Pessoal especulando, será que dá pra levar o Thiago Silva? Não rolou, Celinho. Meio campistas: Bruno Guimarães do Newcastle, o Casemiro do Manchester United, Danilo do Botafogo, Fabinho do Al-Ittihad e Lucas Paquetá do Flamengo. E aí, a grande expectativa, né, em relação aos atacantes, não só pelo Neymar, viu, Celinho? Tinham outros nomes aí correndo por fora. Havia uma grande dúvida: Endrick seria convocado? E foi, hein? Endrick do Lyon vai disputar sua primeira Copa do Mundo. Gabriel Martinelli do Arsenal, Igor Thiago do Brentford, o Luiz Henrique do Zenit, Matheus Cunha do Manchester United, Neymar do Santos, Rafinha do Barcelona, o Rayan e o Vini Júnior do Real Madrid. Tudo dito sobre convocação, Celinho. Acabou a agonia agora do torcedor brasileiro. Neymar está na Copa. Isso agrada ou desagrada o nosso torcedor? Quantos por cento aí? Qual é a porcentagem que está feliz? Qual é a porcentagem que não gostou? Feliz. Você não gostou não, né, Celinho?
1: Ah, não. Eu acho que ele não tá merecendo. Eu acho que foi mais um apelo popular.
2: E que apelo, né? Porque no meio da convocação ali, o Carlo Ancelotti teve que esperar um pouquinho.
1: O Filipão, ele não ia, não.
2: Ah, o Filipão não levou o Romário, né?
1: Lembra? O Brasil inteiro pediu o Romário e ele não levou.
2: Muito.
1: Ainda bem que ganhou a Copa.
2: Bem. Né? Tá otimista, Celinho, pra Copa?
1: Eu quero ver, vamos ver. Deixa começar. Os primeiros jogos aí, não vamos poder falar.
2: Tá otimista ou não tá, Celinho?
1: 50%! 50%!
2: É, tô vendo aqui o otimismo do Celinho. Seleção brasileira, então, devidamente convocada, galera. É hora de Copa do Mundo. Agora a gente vai falar muito de Copa do Mundo por aqui. A gente já começa a viver a seleção brasileira no Mundial. Brasil que estreia no dia 13 de junho.
1: 6:14, 31992360714. A galera chegou, Lulu.
2: Bora ouvir?
3: Oi, galerinha da BHFM, tudo bem? Tem muito tempo que eu não venho aqui falar com vocês, saudade.
2: Tudo bom?
3: Olha, eu tô na Via Sport e tá fluindo muito bem o trânsito. Que continue assim, porque hoje foi só na força do café e da fé. Porque hoje foi difícil, viu? Meu sonho agora é chegar em casa, deitar, tomar um banho, deitar
1: pega
3: e dormir.
1: Relaxado.
3: Porque hoje tá difícil. Um beijo pra vocês.
1: Coragem, Dri, Adriana.
2: Quem mais tá com a gente? Oi,
1: Ju.
4: Boa noite, BHFM. Boa noite, Lulu, Celinho.
2: Tudo bom?
4: Charles por cá.
2: Ei, Charles.
4: Ei, Lulu, você lembra que uma vez eu falei que eu mandei um recado pro Ancelotti que ele tinha convocado o Neymar?
2: Sim.
4: Que não ia assistir a Copa? Aí, convocaram o homem, tá vendo aí? O cara manja de futebol também. Entendeu ou não?
2: Uh-huh.
4: E aqui, eu tô na Carlos Luz. O trânsito fluindo devagar, mas só o trânsito de carro mesmo, só o filé. Segundou, bebê. É nóis.
2: Inclusive.
4: Boa noite, BHFM, a melhor rádio do mundo.
2: Boa noite, inclusive.
4: Vamos levar pra Copa, vamos pra cima dele.
1: Tá empolgado, Charles, hein?
2: Que isso, Charles? Você até empolgou, que você já tinha empolgado. Terminado. Aqui, o Ancelotti, inclusive, falou sobre isso na convocação, né? Ele agradeceu a todos os conselhos que ele recebeu, né? Segundo o Ancelotti, de torcedores, de artistas, de cantores, de jornalistas, influencers, todo mundo querendo aconselhar.
1: E ele falou que o povo é curioso, viu?
2: E que o povo é curioso. Ali mandar um beijo pra Pri, aqui do nosso marketing, que tá levando
1: Rocha.
2: A turma toda pra casa, tá a Mari, a Marina, o Gustavo, tá o bonde do marketing aqui, ouvindo a convocação da seleção brasileira em tempo real aqui na BHFM. É, gente, ele vem aí.
1: Neymar.

0: Menos é mais, é aquele lugar, 6h21, ótima noite de segunda-feira pra você, melhor ouvinte do mundo. Lolo já tá no clima da Copa, gente.
1: O quê?
0: Tá com um chapeuzinho verde e amarelo aqui já.
1: Você viu aqui? Essa é uma pelúcia praticamente.
0: Tem um goleiro aí, né, agarrando.
1: É um goleiro? Deixa eu ver no espelho aqui, só um minuto.
0: Olha lá, goleiro.
1: O chapeuzinho tem um goleiro, tava um pouco mal diagramado isso aqui, mas é. Se você não tivesse me falado, não teria percebido. Tá vendo? Já estamos no clima da Copa do Mundo. Já. Nós vamos começar a vir uniformizados. Desde vai ser um sucesso.
0: Vai.
1: Celinho, vamos falar do IPVA?
0: Vamos.
1: É o seguinte, motoristas que não quitaram o IPVA dentro do prazo podem parcelar a dívida em até 12 vezes. O serviço foi anunciado hoje pela Secretaria de Estado de Fazenda de Minas Gerais. Para simular e aderir ao parcelamento, é preciso acessar o site da Secretaria, buscar por IPVA e em seguida a opção parcelamento. É necessário informar o número do Registro Nacional de Veículos Automotores, o Renavam, e os encargos gerados pelo atraso são calculados automaticamente pelo sistema no momento da geração do documento de arrecadação estadual, a DAE. E em caso de adesão ao parcelamento, os motoristas devem acessar o site da secretaria mensalmente para gerar o DAE referente à parcela seguinte. O valor mínimo das prestações é de R$200. Então, quem deixou atrasar, ainda não está em dia com os pagamentos do IPVA, tem essa opção de parcelamento no site da Secretaria de Estado de Fazenda de Minas Gerais.
0: Boa! 6 horas 22 minutos. A turma chegando, mandando áudio no 31992360714, Lolo.
1: Vamos ouvir?
2: Tô nessa também.
3: Boa noite, Lolo do Barreiro. Boa noite, Celim. Max Lima de Veritex indo embora pra casa.

0: quase chega nas ruas do Militério. Lulu, fala a gentileza pra mim. Fala. Carlos Ancelotti vai convocar. E olha se eu tô na lista aí, Lulu.
1: É, você não tá não.
0: Eu tô nessa lista aí dos selecionáveis aí. Se eu tiver, vou ter que apresentar na Granja com a Maria essa semana.
2: Deu ruim pra você.
0: E só volto depois da Copa, viu? Depois que a gente trazer a taça pra... O Brasil aí, tá beleza?
3: Beleza.
0: Marco Lima e Bitex, abraço pra todo mundo aí, gente.
3: Deixa eu conferir aqui.
0: Vamos junto, Lancerote.
3: Deixa eu conferir aqui, Max Lima, deixa eu ver, Birité, não, Birité. Aqui eu tenho Manchester United, eu tenho Flamengo, Arsenal, Zenit, não, e Biritexas eu não tenho aqui, não Max ninguém. Lima, não, também, só tenho outros camaradas aqui, ó, Alisson, Ederson, Neymar, Hendrick, Luiz Henrique, esse menino é bom, hein, Matheus Cunha, você não vai poder dar esse golpe aí, quem você tá querendo dar golpe, não.
2: Vai ter que assistir pela TV.
3: Vai, quem mais?
4: Oi, Lolo.
3: Oi,
4: Celinho. Patrícia Dermelinda. Tudo bem com vocês?
3: Tudo bem.
4: Pois é, eu vim agora do sentido contrário, bairro Hermelinda para o Jaraguá.
2: Como é que tá?
4: Peguei
2: aí
4: o viaduto São Francisco para variar agarrado, Antônio Carlos ali um pedacinho agarrado, mas depois fluiu. E agora vou voltar. Quero até ver a volta. Um beijo, Patrícia Dermelinda. Saudade de vocês, hein?
2: Some não, Paty. Beijo.
3: Beijo, Paty. Valeu.
2: 6h24. Lolo, como é que faz pra mandar áudio aqui e participar?
3: 319-9236-0714.

0: Davi Quaresma e Gabi. Acostumou errado. São 6 horas e 29 minutos. Esse é o Giro BH, segunda edição, que está no ar até as 8 da noite. E você aí passando a situação do trânsito nessa noite de segunda-feira pra gente, né, Lolo?
1: Pelo 319-9236-0714. Quase que eu desenterrei o outro.
0: Quase.
1: WhatsApp aqui. 319-9236-0714. Conta pra gente como é que tá o trânsito. Onde você tá nesse momento? Tá agarrado? Não tá? Tá numa boa?
2: Aí.
1: Conta aí, oiê.
2: Noite, Lolo. Boa noite, Celinho. Bruna, do Ouro Preto.
1: Ei, Bruna.
2: Tô aqui no elevado Castelo Branco. Curtido, né? Ouro Preto, que vai vir pra casa. E tá meio agarradinho. Como é que tá indo? Não entra. O segundo deve estar agarradinho. Por isso que aqui tá. Mas vamos que vamos. Segundo. Excelente semana pra todo mundo. Deus abençoe, BHFM, melhor rádio do mundo.
1: Valeu, obrigada.
0: Beijo,
1: quem mais?
0: Bruna. Tem mais aqui, ó.
3: Boa noite, BHFM.
0: Ó, moleque.
3: Alô, Marcelão, alô, Lolo do Barreiro. Molequinho tá na saída do BH, aqui, tudo suave, viu?
1: Tudo suave.
3: Tô no campo, agarrado, Marão. Tô na saída aqui do Ravena, tá bom? Sentindo o João Molevade.
0: Saída do Ravena, sentido João Molevade.
4: Boa noite, Lolo. Boa noite, Celinho.
0: Boa
4: aqui
0: noite.
4: Quem fala é o Arley do Jardim Filadélfia.
0: Fala, Arley.
4: Ô, Lolo, hoje nós não vamos nem falar de trânsito, só vamos falar do menino Ney.
1: É.
4: Né? A grande verdade é que eu tô com o Celinho, viu? Não é merecia de jeito nenhum ir pra Copa. O problema é que, infelizmente, a Copa tá essa vergonha do jeito que tá, porque é só pressão popular, entende? A galera não,
0: Neymar,
4: não vê mais mesmo jogador, não, entende? Não tem o ritmo de jogador, não. Por isso que, não sei se esse Hexa bem, não, viu? Mas, enfim, agora vamos lá falar do trânsito, né? O trânsito aqui na Padrostaco tá suave na nave. Se tem o Ancelotti que nos faz raiva, tem o trânsito
1: que
4: hoje
1: isso?
4: Que tá fazendo bem, hein? BHFM no meu ritmo. Vamos que vamos, hein? Vamos lá, Brasil, porque o menino Ney, eu sei que não vai fazer nada.
0: Ah, mas ele vai ficar no banco. Deve ser nem BH. Calma, né?
1: Eu tenho. Na BH, 6h32.
0: Ah, tem prêmios? Tem prêmios aqui, ó. Daqui a pouquinho, finalzinho dessa hora. 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

0: Mais Mestrinho JP. Mete um blog nele e ela tem. Faltando 18 para 7. Ô, Lolo.
1: Oi.
0: Como é que faz para te seguir nas redes sociais?
1: Bora seguir a Rádio BH FM primeiro, isso. Arroba Rádio BH FM, com as melhores promoções, nossos bastidores, muito conteúdo. Uhum. E o melhor ouvinte do mundo pode seguir a gente também, nós dois.
0: Pode.
1: Você,
0: eu,
1: no arroba Célio BH FM. Nós vamos pedir o Gustavo, que é o nosso design,
0: fazer um desenho.
1: Pra fazer um desenho seu. Cachorro locutor.
0: Ah, é legal.
1: Vamos pedir o Gustavo. Vamos pedir o Gustavo amanhã. E aí a gente vai colocar uma nova foto de perfil do Célio.
0: Vamos mudar a foto lá.
1: E você pode seguir a Lolo, que sou eu, no caso, no arroba Lohana Lima. L-O-H-A-N-N-A. Lohana Lima. Você pode acompanhar também lá nas redes sociais, no Instagram. Estamos juntinhos também online, Celinho.
0: Boa. O que você conta agora, Lulu?
1: Falando em online, hoje é um dia muito especial de convocação da seleção brasileira.
0: Foi mesmo?
1: Muito bem. Dia esperado por todos os jogadores de futebol.
0: Agora tem uma surpresa lá, né? Terceiro goleiro foi meio surpresa ali, né?
1: Foi, né?
0: Foi.
1: O Bento fez o ciclo quase todo da Copa e não foi,
0: e
1: né?
0: Não foi.
1: O Everton que foi. Mas muito bem, Célio, um dia muito importante para todos os jogadores. E foi o dia que o Vini Júnior, horas antes da convocação, resolveu postar um texto pra Virgínia.
0: Olha, você
1: viu? Gente, eu vou te falar. Eu acho muito incrível isso aqui. O Vini Júnior, todo mundo, seleção, Copa do Mundo, seleção, o Vini Júnior convocado, não sei o que, o Virgínia. Virgínia, tem um negócio aqui pra te falar. Vem cá. Ele postou nos stories uma foto dele com a Virgínia, com texto, desejando felicidades à Virgínia, agradecendo pelo tempo que eles passaram juntos, o tempo que ela dedicou da vida dela pra ele. Ele, vou até ler, ó. Obrigado por tudo. Foi marcante cada momento e aprendizado ao seu lado. Tudo de melhor e sucesso na sua vida. Torcendo por sua felicidade. E agradeço sempre a você por ter dedicado uma parte da sua vida pra mim. Fica bem.
0: Vini, Ju.
1: Fica
0: não.
1: Bem aí, hein?
0: Fica bem aí. Fica de boa.
1: Imagina a Virgínia lendo.
0: Nossa.
1: Fica bem. No dia da minha convocação aqui, ó. Fica bem,
0: fica
1: que eu
0: bem
1: tô
0: aí.
1: Indo pra Copa.
0: Eu tô indo pra Copa. E ela tinha comprado passagem e tudo pra Copa do Mundo.
1: Ainda bem que dinheiro não é problema pra ela,
0: não
1: né?
0: Não é problema, né?
1: Se fosse gente que... Se fosse casa, nós aqui, nossa, meros mortais, que fazemos dívidas por amor.
0: Imagina
1: agora o que ela ia fazer com essas passagens aí, ó. Tem que arrumar jeito de vender, trocar.
0: Verdade.
1: Será que ela vai pra Copa independentemente do Vini Júnior? Afinal de contas, ela
0: vai.
1: É brasileira.
0: Ela é brasileira, vai torcer pelo Brasil.
1: Pelo Brasil.
0: Com certeza.
1: Será
0: tem
1: que ela...
0: o Vini Júnior lá.
1: Será que ela vai dar pinta lá na Copa? Acho que não, hein? Ou acho que sim? Bom questionamento aí.
0: É, verdade.
1: Fica bem, hein?
0: Fica bem, Virgínia.
1: Ah, pelo amor de Deus.
0: Ô, Vini, melhor até não ter feito isso, né? Deixasse passar em branco.
1: Sério, você fica bem aí, tá?
0: Fica bem aí, viu, Lolo?
1: Deixa comigo.
0: Essa versão da galera também tá bem agarrada no trânsito, tá suave.
1: Bora ouvir.
2: Como é que é Kelvin do Palmeiras?
0: Fala, oh, Kelvin.
2: Ninguém perguntou, não, mas tô falando, hein?
0: Fala, Kelvin. Fala aí.
2: Não gostei de ter levado o Neymar.
0: Aí,
2: vai machucar nas oitavas de final,
1: que
2: Brasil
1: isso?
2: Nas quartas.
0: Oi, tá agorando o menino?
2: Olha, sobre o trânsito subindo aqui, a rádio sentido BH Shop, tá tudo liberado. Valeu? Alô, com Deus, abraços.
0: Com Deus,
1: tamo
0: Kelvin.
1: Tamo junto, quem mais?
3: Boa noite, Lolo. Boa noite, Celinho.
0: Boa noite.
3: Como é que a gente vai fazer pra atualizar o álbum da Copa agora, hein?
1: Pois é.
0: Ah, verdade.
3: Tá lá, e aí?
0: Não tem o Neymar no álbum.
3: Tem que colocar.
0: Vai colocar como?
3: Mas é isso aí. Trânsito aqui na Antônio Carlos até que não tá ruim, não. Tá bom. Mas vamos pra cima. Neymar na Copa. Brasil vai trazer o Hexa. E a Anitta do Barreiro vai ficar feliz. Tamo junto, é nóis.
0: A Anitta do Barreiro vai ficar feliz. Álbum da Copa sem o Neymar.
1: Sem o Neymar.
0: Problema pra Panini. Vai ter que lançar outros álbuns agora.
1: Não, pior que é mesmo, hein? Não botaram fé que o Neymar ia de jeito nenhum.
0: Ah, não, minha galera.
1: Tiraram a figurinha do Neymar lá.
0: Colocaram não. Tem mais uma turma aqui, ó.
4: Fala, minha galera. Opa. Melhor rádio do Brasil. Vambora.
0: Fala, Luizinho.
4: O trânsito aqui no Centro BH tá melhorando, graças a Deus. Tá bom.
0: Tá bom?
4: Tô aqui próximo à Santa Casa, trânsito bom. Vambora. Deixa eu falar com vocês.
0: Fala comigo.
4: Vocês viram aí a convocação, né? O homem tá lá, viu, gente?
0: É, convocou o menino, né?
4: Pode jogar ou também não pode jogar, mas...
0: Tem isso.
4: Que deixa uma pulguinha atrás da orelha dos adversários,
0: aí,
4: deixa,
0: ó.
4: Viu? E quando o homem quer jogar, o homem joga.
0: Tem que ir.
4: Gente, gente. O homem tá chegando. Tamo junto. Um abraço aí pros meus parceiros lá do Tijuca, Gastrobar.
0: Ó.
4: Viu? Mandar um alô pra vocês aí. Sexta-feira.
0: O que, que tem sexta-feira?
4: Marquinhos Sensação lá no Tijuca, hein, galera?
0: Ó, fez a propaganda.
4: Vambora, aqui.
0: Valeu, Luizinho. Abraço. Daqui a pouquinho você vai contar a menina que levou o jacaré.
1: É, pros álbuns de formatura.
0: Que é isso? Que loucura.
1: Um jacarezão, tá?
0: Ó. Oh.

0: Diego Vitor Hugo, Jorge Matheus, beijo de glicose. Faltando 7 para 7, Lolo, agora me conta, eu tô curioso, essa história da menina aí, do jacaré.
1: Jacarezinho.
0: Avião,
1: você lembra dessa?
0: Lembro.
1: Tem algumas músicas do jacaré, tava lembrando aqui agora. É papo de jacaré, mas esse fala, por favor.
0: Nossa,
1: essa é velha,
0: essa é antiga, hein?
1: Nossa, cê, olha...
0: Mas você lembra dessa música? Você era novinha.
1: Eu demais, era uma criança, mas eu lembro dessa música. Você vê como é que
0: e
1: eu tô
0: box,
1: ficando.
0: Papo de jacaré.
1: Papo de
0: jacaré.
1: Eles também... Só essa música,
0: essa música sumiu.
1: Eu não lembro mais
0: desapareceu.
1: De nenhuma outra música deles, não. Muito bem. Uma tradição de formandos nos Estados Unidos, que é o ensaio, né, pra conclusão de curso universitário, foi vivida de uma forma diferente por uma estudante, a Kate, de 22 anos. As fotos de encerramento do seu curso, feitas no início de maio, tiveram um convidado inesperado e de peso. Um jacaré de 4 metros e 30 de comprimento, Celinho.
0: Um
1: tá
0: jacarezão.
1: Bom pra você? Numa das fotos virais, a Kate aparece dando um beijo no réptil que vive lá pelas redondezas de onde ela tirou
0: o jacaré domesticado?
1: Pois é. Ela diz o seguinte, ó. Eu queria realmente destacar o que eu faço com esses animais todos os dias e o que eles significam pra mim. Sinto que os répteis são demonizados na mídia muito mais do que deveriam, especialmente os jacarés. Eles não são tão agressivos quanto as pessoas gostam de pensar.
0: Jacaré.
1: Se não interferirmos com esses animais selvagens, eles não vão interferir conosco. Você confiaria, Celinho?
0: De jeito nenhum.
1: Ao bocão do jacaré.
0: Ô, jacalé, fica longe de mim.
1: Vou te falar um negócio. Tô vendo a foto aqui. Ela deu um beijinho, tipo na pontinha do nariz do jacaré.
0: O jacaré deu uma dentada na cara dela, engole tudo.
1: Deixa eu falar um negócio pra você.
0: Ele falou que o bitelo, o jacaré é um bitelo aí, ó.
1: Tô fazendo aqui, ó. Tô falando fora do microfone. Aí me ajuda, né, Lohana? Jacaré. Pelo amor de Deus. Tô vendo aqui ela e o jacaré.
0: Ah.
1: Celinha, ele tá com a bocona aberta aqui.
0: Gente do céu.
1: Tô te falando com você, juro. O ombro dela passa, tá? Se ele quisesse...
0: Arranca, brinca esses bichos, não.
1: Tô te falando, ela é magrinha, ó. Ela é fininha.
0: Nossa.
1: E olha o tamanho da boca do jacaré. Cabe metade da menina nesse jacaré. Eu, então, eu acho que eu tô mais fininha que ela aqui.
0: Ah.
1: E o jacaré? Ia levar...
0: Você ia palitar o dente com
1: assim. É, inteira. Eu não chego perto, não. Deus me livre.
0: Jacaré, tô fora. Ô, Lolo, daqui a pouquinho tem o nosso tema, né?
1: Olha o tamanho da boca desse jacaré,
0: Celinho. Ela tá impressionada com o tamanho da boca.
1: Não é possível que a menina
0: levou o jacaré pra tirar foto.
1: Essa foto, dando beijinho na pontinha do nariz do jacaré.
0: O cachorrinho, tudo beleza. É. Jacaré.
1: Até cachorrinho, eu tenho medo. Se o cachorrinho cisma de dar uma dentada no narizinho da gente também, leva a pontinha embora, tá?
0: Leva também. Ô, Lolo, daqui a pouquinho o nosso tema pra galera participar com a gente,
1: exatamente,
0: né?
1: Exatamente. Tem também prêmio, hein? Dá tempo.
0: De participar ainda, se cadastra lá. Vamos ouvir a turma.
2: Oi, Lolo. Oi, Celinho.
0: Oi.
2: Tudo bem?
0: Tudo bem.
2: Natália Dupi, de Santa Luzia, diretamente da Unique Proteção Veicular. Um abraço para todos os colaboradores desse time de milhões. Tô aqui, gente. Cristiano
0: aonde?
2: Machado. Fluindo aqui, intenso, mas fluindo até então, viu? Um abraço para vocês. Tchau, tchau.
0: Valeu, Natália.
1: Valeu.
3: Boa noite, Celinho. Boa noite, Lohana.
1: Oiê.
3: Tudo bem? Então, passando aqui só pra falar que tem um acidente aqui...
0: Aonde?
3: Na Avenida Brasil, sentido Praça da Liberdade. Acidente de moto, mas parece já que já tá tudo resolvido.
0: Valeu, Matheus. Abraço.
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0: Tiaguinho, Caixa Postal na BH. 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
0: Agora sim, tô curioso pra saber qual vai ser o nosso tema de hoje.
1: Celim, Carlo Ancelotti convocou a seleção brasileira. E antes de citar a lista, né, de divulgar a lista, ele agradeceu ao povo brasileiro.
0: Uhum.
1: Um povo brasileiro que ele disse que é muito, gosta muito de dar conselho.
0: Foi.
1: E que é um povo muito curioso.
0: Falou mesmo.
1: Foi um jeitinho educado, viu, uhum, que o Carlo Ancelotti encontrou de chamar a gente de palpiteiro. Você não achou, não?
0: Foi.
1: Vocês são bem palpiteiros, palpiteiros, né? E eu quero saber, no melhor ouvinte do mundo, quem é a pessoa mais palpiteira que você conhece? Como que você lida com gente? Dando palpite na sua vida, dizendo o que você tem que fazer. 319-9236-0714. Celin, você lida com algum palpiteiro, alguma pessoa que tudo que você vai fazer, a pessoa quer falar assim, faz desse jeito, Celin?
0: Não.
1: Você não lida, não tem ninguém assim?
0: Não consigo lembrar de ninguém, tô tentando lembrar aqui.
1: E como você lidaria se uma pessoa palpiteira chegasse perto de você toda hora eu quisesse ensinar você a fazer as coisas?
0: E entrar no ouvido sem outro.
1: Você não. Mas você não discute também, não, né?
0: Não.
1: Você só.
0: Nenhum. Deixa eu falar e tal, beleza.
1: Não, vou fazer assim.
0: Vou fazer.
1: Tá bom.
0: Desse jeito, com certeza.
1: Aí você vai e faz tudo o contrário.
0: Tudo o contrário.
1: Ah, muito bem.
0: E você, Lulu?
1: Então, Celinha, eu não posso citar nomes.
0: Ah, tem?
1: Tem.
0: Dá pitaco?
1: Tem.
0: Na sua vida?
1: Dá. Tenta, né?
0: É?
1: Tenta.
0: Não.
1: Tenta. Tenta. Sempre tem um palpitezinho ali, sabe?
0: Ah, Lulu, faz assim. Não, esse negócio não é legal. Não.
1: Ah, por que você tá fazendo assim? É. Aí, ó.
0: Porque eu gosto.
1: Porque eu quero, né? Casa brincando.
0: Tipo assim.
1: Dá vontade, tem hora que dá vontade. Mas eu costumo ser direta. Eu falo, não vou fazer não. Porque eu prefiro de tal jeito.
0: Aham.
1: Uhum. É, aí eu não.
0: Mas já corta de uma vez.
1: É, eu já corto. Mas boa. Nem sempre adianta, não, viu? Uhum. A pessoa é insistente.
0: Insistente. É mesmo?
1: É, tem gente que é palpiteira, viu, Celin?
0: Que é isso?
1: 319-9236-0714. Essa é a pergunta de hoje. Como que você tem algum palpiteiro na sua vida? Alguém que tá sempre querendo te ensinar a fazer as coisas? Como que você lida com isso? Conta pra gente.
0: Convoca o Neymar.
1: Convoca lá, Celote.
0: Convoca lá, né?
1: É, pois é. E deu certo, né? Os palpiteiros.
0: Verdade.
1: Na BH73.
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3: 7:11, giro BH segunda edição. Vamos falar de esportes, né?
4: Vamos falar da Copa do Mundo, da seleção brasileira e dos convocados. Celinho, nós já...
3: movimentado hoje, todo mundo querendo saber se o Neymar ia, o Neymar não ia, aquela coisa toda.
4: E o Neymar vai para sua quarta Copa do Mundo. Nós passamos já a lista completa dos 26 convocados pelo técnico Carlo Ancelotti em um evento hoje à tarde no Rio de Janeiro, no Museu do Amanhã. Belíssimo lugar, belíssimo. E Celinho, agora próximos passos. A gente quer saber o seguinte, beleza, a seleção tá convocada, e aí? A partir de que dia todo mundo se junta? Como é que vai ser? Muito
3: grande
4: bem. Os convocados começarão a se apresentar na próxima quarta-feira, dia 27, na Granja Comarim, Teresópolis, para iniciar a preparação para o Mundial. Os últimos serão os atletas que disputarão a final da Champions League entre PSG e Arsenal. Esse jogo vai ser no dia 30 em Budapeste, na Hungria. No dia 31, o Brasil vai enfrentar o Panamá no Maracanã em amistoso, que vai marcar a despedida da seleção brasileira, aliás, da seleção brasileira, melhor dizendo, em território nacional. No dia seguinte, a delegação segue para os Estados Unidos, onde vai fazer o último amistoso contra o Egito, no dia 6 de junho. A estreia vai ser no dia 13 de junho, às 7 da noite, horário de Brasília, contra o Marrocos. Depois, o Brasil enfrenta o Haiti no dia 19 de junho, jogo às 9:30 da noite, e a seleção fecha a fase de grupos diante da Escócia no dia 24, às 7 da noite, em Miami.
3: Eu tô avisando, jogo 7 da noite não tem giro não, hein?
4: A gente tem que ver isso aí ainda. A gente tem que ter uma conversa aqui ainda, nos bastidores aqui da rádio.
3: É Copa do Mundo, turma.
4: Pois
3: Copa
4: é. Não, eu espero que o nosso ouvinte faça o seguinte, um churrasco. Convide aí coloque aqui na rádio para as músicas irem embalando ali
3: com certeza,
4: churrasco.
3: Com certeza.
4: E aí eles não vão querer que a gente fique falando, né, no meio das
3: não,
4: músicas.
3: De jeito
4: então
3: nenhum.
4: Acho que a nossa diretoria pode nos liberar.
3: É bom. Ô, Lolo, nosso tema de hoje.
4: Estamos na batalha pra isso, estamos na batalha.
3: Vamos
4: Celinho,
3: conseguir.
4: É o seguinte, tem algum palpiteiro na sua vida? Uma pessoa que quando você fala que vai fazer uma coisa, a pessoa já vem te ensinar. Não, por que você não faz de tal jeito? Etc. Tô falando isso porque o Carlo Ancelotti brincou hoje, antes de falar a lista, que ele recebeu muitos conselhos.
3: Foi.
4: Muita gente dando opiniões. Então eu quero saber do melhor ouvinte do mundo. Conta aí, 31992360714.
5: Boa noite, Lolo do Barreiro. Boa noite, Celinho Jackson. Então, sobre o assunto de hoje, e eu detesto. Eu não falo nem mais nada perto dessa pessoa, que eu não posso falar o nome. Mas, beleza? Eu nem o que eu faço é sair de perto, eu nem ouço mais.
3: Tá aí.
5: E tô indo aí, hein, buscar um hambúrguer que eu acabei de ganhar em Marcos do Jardim Britec, na verdade.
3: Olha, tá
5: conhecido
3: vendo?
5: Como Danilo, motorista de aplicativo. Tchau, obrigado.
3: E aqui a gente mostra, ganha mesmo, tá vendo?
4: Verdade.
3: Ganhou, já falou que vai vir buscar. Então
4: boa.
3: Participa aí com a gente.
4: Você tem algum palpiteiro na sua vida? E como você reage quando a pessoa começa a dar palpite demais nas suas coisas? Conta pra gente. 31992360714.
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0: Estela, olha onde eu tô. A boiadeira, 7:23. Nosso Giro BH até as 8 da noite. O tema de hoje, Lu.
1: Celinho, estamos perguntando o seguinte. Tem algum palpiteiro na sua vida? Alguém que sempre quer te ensinar a fazer as coisas. Você fala que vai fazer um negócio, a pessoa... Ah, não, que faz você assim, não faz assim? É, faz como assado. Que você lida com gente palpiteira? Conta pra gente, oiê. Oh, yeah.
2: Boa noite, Lulu do Barreiro.
1: Tudo
2: Boa
1: bem?
2: Noite, BHFM. Aqui é Fernando, de Ribeirão das Neves, bairro Nossa. Beleza. Sobre essa enquete, eu vou falar com você, viu? Palpiteiro na vida da gente, o que mais tem, ó?
0: Tem mesmo.
2: Vou te falar com você, eu nem dou ouvido mais.
0: Disparente.
2: Nem dou ouvido pra esse tipo de palpite, tipo de pessoa, não. Que tudo que você vai fazer tem um pra dar palpite. Parente, então nem se fala. Eu vou te falar a verdade, viu? Aqui, ó, o rapaz falou que ganhou aí, que vai aí buscar. Falou. E eu também vou ir buscar aí também, viu?
1: O que você ganhou?
2: Essa semana eu tô indo buscar aí,
0: que
2: ó.
0: Ganhou?
2: Ganhei também a casa do ex aí, ó. Ingresso da casa do ex. E tô aí, ó.
1: Chique, hein?
2: Pra buscar também,
1: Vem
2: viu?
1: Cá.
2: Muito obrigado, viu?
1: Tamo
2: BHFM,
1: junto.
2: BHFM, todo mundo se encontra aqui.
0: Abraço. Tá vendo? Todo mundo participa, ganha.
1: Galera, né, ganhando prêmio. Ó, dá tempo ainda, hein? Tá, tá valendo CineArte agora,
0: CineArte
1: Celinho?
0: Agora, é.
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0: Ô, Lulu, manda um beijo aqui pra galera que tá lá em Formiga ouvindo a gente. Carlos e Caroline.
1: Beijo! Valeu,
0: manda
1: galera de Formiga.
0: Também aqui no nosso WhatsApp, 31992360714.

0: Ferrugem na BH, até que enfim. 7h28, você segue juntinho com a gente, curtindo o Giro BH segunda edição, até às 8 da noite. Pelo intervalo comercial é rapidinho, daqui a pouquinho tem mais. Fica aí, hein? BH 7h28.
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0: Gustavo Lima.
1: Retrovisor. Ô, Lolo, nosso tema de hoje.
2: Tem algum palpiteiro na sua vida? Alguma pessoa que você fala que vai fazer uma coisa e logo aparece. Por que você não faz desse jeito? Ih, esse jeito aí que você tá fazendo tá errado. Como que você lida com os palpiteiros? 31992360714.
3: Boa noite, Celinho. Boa noite, Lolo.
2: Oiê.
3: Thiago Lagoa Santa
2: fala,
3: falando.
2: Thiago.
3: É, gente, sempre tem, né? Não, mas tem uma palpiteira na minha vida, pelo amor de Deus. Tá no passado, nunca deu certo, não vai dar certo agora, e nunca bateu as ideias, continua querendo dar palpite. Meu Deus do céu, guarda os palpites pra você, toca a sua vida que eu toco a minha. Forte abraço.
2: Valeu.
1: Valeu. Agora tem um áudio aqui que a galera tá dando moral pra gente longe, não é sobre o tema, mas vamos rodar aqui.
2: Vamos ouvir? Oi.
4: Fala, BHFM, aqui o Anderson, Nova Jersey.
1: Nova Jersey. Usa
4: caminho de Boston, Massachusetts, com meu amigo Fabiano. Vamos aí fazer um trabalho. Ligadinho na melhor rádio do Brasil. Alô, Lolo, aquele abraço, Celinho.
2: Aquele
4: abraço. Forte abraço pra vocês aí.
1: Abraço,
4: tamo ligadinho,
1: Anderson.
4: Aqui, hein?
1: Olha que legal.
2: O Anderson vai assistir a Copa em loco lá nos Estados Unidos?
1: Tá lá nos Estados Unidos.
2: Vai aos jogos?
1: Olha,
2: conta
1: bacana,
2: pra gente,
1: hein?
2: Depois.
1: Queria também, mas diz que tá caro o ingresso.
2: Nossa senhora.
1: Pesadinho.
2: Copa do Mundo é um negócio complicado, Celinho.
1: Ô, Lolo, intervalo comercial rapidinho, daqui a pouquinho tem mais.
2: Valeu.
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0: E vamos embora, que o menino Will chegou.
1: Tá na área.
0: Hoje o pagodinho é com ele.
1: Eita, como pagodeia.
0: Uma hora com o melhor do pagode.
1: Hoje ele vai pagodear, vai. Né, Will?
0: Com certeza.
1: William.
0: Vou tá ligado.
1: William,
0: vamos,
1: você viu vamos como é que estar. O William tá...
0: William,
1: é o novo nome dele.
0: Ela mudou o nome agora?
1: E você acredita que eu fiz o giro. Você sabe que o nome dele é Wilney, né?
0: É o Will, sei.
1: Aí eu fiz o giro esses dias pra trás e chamei ele de William umas 3 vezes. Aí eu falei, já tô te batizando de novo.
0: Mudou seu nome. Que isso? Bora, Lolo!
1: Beijo! Valeu, Celinho!
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gente fechar bem seu dia, bem a sua segunda-feira. Tá em casa já, tá no carro, tá trabalhando, tá ouvindo a BH de onde? Em 102.1, no site, aplicativo Alexa, TV por assinatura. Coisa boa ter você aqui, tá? Então se prepara que o No Pagodinho da BH tá chegando. Eu sou o Will e bora começar daquele jeitão? Turma do Pagode, Sorriso Maroto. Tá louco, hein? Começou No Pagode.

0: Aqui de Ursinho Duas. O que, que é isso? Romantismo que mexe com o coração, hein? Esse sucesso aí, esse hit dominou as paradas lá em 2023. Essa música faz parte do álbum do Projeto Diferentão. Traz aquela letra marcante sobre a indecisão, né? Pois é, é de Ursinho aqui no Pagodinho da BH. Tá curtindo de onde? Conta pra gente. Vai no site bhfm.com.br. Se liga, é no Pagodinho da BH até as 9 com o melhor do pagode pra você que tá colado em 102.1 no site, aplicativo Alexa, TV por assinatura, bom ter sua companhia aqui na BH. Ó, e falando em companhia, vem essa turma aqui, que é demais, hein? Menos é mais. Quero ser feliz também, será? E tempo perdido aqui na BH.
1: A maior banda de reggae do Brasil é lá do quadradinho chamado Brasília. Vamos!

0: 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A Catcom, Vitinho, maquiando sofrimento. Tá curtindo aí? Eu no pagodinho da BH. Essa música a gente estourou no projeto Acato, né? Traz aquela letra sofrida que todo mundo se identifica. E claro, aquela união perfeita do romantismo do Vitinho e o balanço inconfundível do Acato. É o no pagodinho da BH na sua noite de segunda-feira. E aí, tá curtindo de onde? Conta pra gente pelo WhatsApp. Nosso WhatsApp oficial tá de volta. Fale com a gente pelo número 319-9236-0714. Salve na agenda e continue participando da nossa programação. E deixa eu te contar a boa agora. 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BH 8:30.
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2: Pesquisas mostram que a prática de desenhar regularmente pode fortalecer conexões em nosso cérebro. Idosos que desenhavam diariamente relataram sensação de presença e foco, semelhante à meditação, e quase 75% entraram em estado de fluxo, aquele momento em que o tempo passa sem perceber quando estamos inteiramente entregues e dedicados ao que estamos fazendo. Quer fazer um teste simples para testar como anda a saúde do seu cérebro? Desenhe um relógio de ponteiros e marque 10 ou 11 horas. Parece simples, mas erros na posição dos números, ponteiros no lugar errado ou relógio incompleto pode indicar alterações cognitivas que merecem atenção médica. No mais, rabisque à vontade e deixe a criatividade e o seu cérebro trabalharem. Para mais boas dicas como essa, me segue lá no @SilviaCastroDC.
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Pagode, com o grupo Clareô, nesse sucesso lá de 2017. Essa aí é daquelas que, clássicas, né? Com identidade forte. E você curte aqui no Pagodinho da BH. E a gente segue até as 9 com o melhor do pagode pra você que tá colado com a gente em 102.1. No site, aplicativo, na Alexa, na TV por assinatura. Vem junto com a gente. E pra manter o astral lá no topo, chega ele, o mais querido do Brasil, Thiaguinho, direto 2023, cantando Felicidade. Essa música foi gravada ao vivo no Caldeirão. Do Tardezinho no Mineirão, tá? E ó, essa música é uma baita canetaço que o Thiaguinho escreveu junto com o parceiro dele, Suel. É um verdadeiro hino de energia boa e positividade aqui no Pagodinho da sua BH.

0: bem-vinda, BH, nessa noite de segunda-feira. Bom, hein? Curtiu aí? Uma hora com o melhor do pagode, você sabe que é só aqui na sua BH. Fica ligado e cola com a gente. Lembrando, de segunda a sexta-feira, às 8 da noite, tem no Pagodinho da BH. E no domingo, sábado e domingo, às 2 da tarde. Cola com a gente e se liga aqui na sua BH. E aproveitando, deixa eu te contar. 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Terminou no Pagodinho da BH. Volta amanhã às 8. Para você que tá colado com a gente no FM, vem aí a retransmissão da Voz do Brasil. No site, no aplicativo, a gente segue com uma hora de música no BH sem parar. E às 10, todo mundo junto e misturado no Top 10 às 10. Fechou? BH, 3 para as 9.
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